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1: Olá, sejam muito bem-vindos a mais um programa do Vamos ao Fado. É com enorme prazer que estamos novamente juntos para mais uma viagem pelo maravilhoso mundo do fado. Hoje temos uma seleção que passa por grandes nomes da nossa música, por fadistas que continuam a merecer ser recordados e por vozes mais recentes que mantêm viva esta nossa tradição. Como sempre, teremos também as nossas rúbricas, os fadistas esquecidos ou não, o destaque da semana e o momento poético. E começamos, como é habitual, com uma das grandes vozes de sempre do fado, Amália Rodrigues, e o tema Lágrima é um dos temas mais emblemáticos da obra de Amália enquanto poeta. A letra é da própria Amália Rodrigues e a música foi composta por Carlos Gonçalves, guitarrista que acompanhou Amália e que está ligado a alguma das suas composições mais importantes. E chegamos agora ao momento e àquele momento em que lhe lançamos aqui no Vamos ao Fado o espaço da rubrica dos fadistas esquecidos ou não. São estes momentos que nos permitem recuperar nomes, vozes e interpretações que muitas vezes ficam afastados dos grandes circuitos de divulgação, mas que continuam a fazer parte da história do fado. E é precisamente esse o objetivo deste espaço: recordar para que não se esqueça. Vamos então escutar, sem demoras, os fadistas esquecidos ou não.
2: Olá, Carla. O que estás a fazer?
3: Olha, estou a ouvir Fadistas Esquecidos ou Não.
2: Como assim? O que é isso?
3: É um projeto do Joaquim Silva e do Fernando Batista. E tem uma página no Facebook. Basta pesquisares por este nome, Fadistas Esquecidos ou Não.
2: Muito bem.
3: E nós, todas as semanas, vamos trazer aos nossos ouvintes dois temas aqui para o Vamos ao Fado.
4: Olá, Carlos. Fadistas esquecidos ou não? E esta semana as escolhas são, em primeiro lugar, a Isabel Quadros, aqui como Isabel Menezes, que canta o tema Fado Zé António, com letra de António Collin e música de José António Sabrosa, aqui com o acompanhamento de José Nunes na guitarra portuguesa, Francisco Pérez e Joaquim Duval nas violas.

E agora o Manuel Fernandes, que canta o tema O Amor é Cego, com letra e música de Frederico de Brito, aqui com o acompanhamento de Samuel Paixão na guitarra e António Paixão na viola. Nós voltamos certamente para a semana com mais fadistas esquecidos, ou não. Até lá, desejamos a todos muita saúde e bons fados, e o Vamos ao Fado segue, que lá está, com o Carlos Rocha. Até para a semana, para aqueles que acreditam, se Deus quiseres.

Continuamos o nosso programa e vamos ficar com a Dana e um tema que muitos ouvintes certamente reconhecerão. Acho inúteis as palavras. A letra é de António de Sousa Freitas. Quanto à música, a discografia dedicada a Amália Rodrigues identifica José Marcos como o compositor da versão que ficou associada ao repertório de Amália. É um tema cuja poesia fala do silêncio, dos gestos e da dificuldade de traduzir determinados sentimentos através das palavras. E depois recordamos uma das vozes marcantes do fado popular lisboeta, Fernando Farinha, o conhecido miúdo da bica. O tema que temos na nossa lista como Uma Casa Pequenina é habitualmente identificado nas gravações de Fernando Farinha como Casinha de um Pobre. Vamos ouvir a Dana e logo de seguida o Fernando Farinha com este maravilhoso tema Acho Inúteis as Palavras. Depois a Fernando Farinha, claro, com Uma Casa de um Pobre.

Ora, e continuamos com uma voz que merece também o nosso espaço no Vamos ao Fado. É a vez de Isabel Maria com o tema Se Souberes Ouvir o Fado. É um tema que encontramos identificado no repertório de Isabel Maria e cuja própria letra começa com um convite muito simples e direto. O importante é ouvir esta interpretação e continuar a recuperar estas vozes. Depois, ficamos com o destaque da semana. Fique para saber tudo depois de escutarmos a Isabel Maria. Neste maravilhoso tema, Se Souberes Ouvir o Fado. Vamos ao Fado.

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1: Hoje vamos falar de António Vasco Moraes, que nasceu a 12 de outubro em Lisboa, onde começou a cantar fado aos 18 anos, como amador. António Vasco Moraes fez parte do elenco fixo de vários restaurantes, com destaque para os seguintes: o São Caetano, no ano de 92, o Velho Pátio de Santana, de 93 a 94, Taverna do Embuçado, de 95 a 96, Grande Tasca, em 2002, Museu do Fado, em 2007, e Mesa de Frados, em 2008. Cantou também numa das casas de fado mais prestigiadas do país, o Clube de Fado, em Alfama. Foi convidado a fazer parte do espetáculo Fados, de Ricardo Paes, uma produção no âmbito de Lisboa 94, capital europeia da cultura. Em janeiro de 2003, estreou-se como cantor-ator no papel de primeiro marido de Amália no musical Amália, de Filipe Laféria. Com este musical, atuou no Coliseu dos Recreios e fez uma turnê de 2 semanas por várias cidades da França e da Suíça. Já em 2004, ao lado de Ana Sofia Varela, Pilar Homem de Melo e Maria João Quadros, foi protagonista do espetáculo musical Casa de Fado, de Tiago Torres da Silva, em cena no Teatro Vilaré, em Lisboa. Em 2004, foi ainda convidado pelo ICEP a participar e coordenar uma ação de promoção de Portugal junto dos países europeus apurados para o Euro 2004, cantando ao lado de Cátia Guerreiro. O Centro Cultural de Belém, Teatro da Trindade e o Teatro São Luís são apenas algumas das outras salas mais importantes onde já atuou em Portugal. No estrangeiro, atuou em Marselha, no Festival Marseille Méditerranée, em Macau, em 1995, em Estugarda, em 1996, em Madrid, todos os anos entre o ano de 98 e 2007, no Brasil Piauí, em 2006, e na Argélia, em 2008 e 2009. A convite do Turismo de Portugal e integrando o projeto Casa de Fados, apresentou-se em Berlim, em março de 2009, juntamente com Ana Sofia Varela e Ricardo Ribeiro. Em 2011, editou o seu CD de estreia em nome próprio, Saudade, e conta com a participação dos músicos José Pracana, Dinis Lavos, Jaime Santos, João Penedo, Filipe de Brito, Ernesto Leite, Tércio Borges e Gabriel Godoy. Em junho de 2012, foi um dos 4 elementos do elenco de fadistas que compunham o espetáculo Casa de Fados, que se apresentou nos Teatros del Canal, integrando o 2º Festival de Fado de Madrid. Em 2016, edita O Silêncio, apresentado no Museu do Fado, e que é o culminar do amor e respeito de António para com o fado tradicional. Durante os últimos anos, cantou um pouco por todo o país e estrangeiro, ao lado de nomes como Carlos Zell, Maria da Fé, Teresa Tarouca, Vicente e José da Câmara, Teresa Siqueira, João Ferreira Rosa, Maria da Nazaré, João Braga, Mafalda Arnaud e Camané, entre muitos outros. Vamos assim escutar, na voz de António Vasco Moraes, o tema Restos de Nada, com letra de Maria Luísa Batista e estilado no fado Três Bairros, de Casimiro Ramos. Vamos ao fado. Fico...

Seguimos agora no nosso programa com Fábio Rebordão e um tema que pertence a um dos grandes capítulos da história da música portuguesa. O tema intitula-se Cuidei que Tinha Morrido. O poema é de Pedro Homem de Melo e a música de Alain Holman. A obra ficou particularmente ligada ao repertório de Amália Rodrigues, tendo sido gravada por Amália no álbum Com Que Voz. É uma poesia de grande intensidade, construída à volta da imagem do espelho, da morte e da própria identidade. Hoje, ouvimo-lo na voz de Fábio Rebordão. Depois, uma verdadeira viagem ao fado tradicional. João Ferreira Rosa interpreta o tema Fadista Velhinho, também conhecido como Fadista Já Velhinho, sobre o fado Lumiar. A letra é de João Ferreira Rosa e a música é de Alfredo Duarte, o nosso marceneiro. Vamos ouvir a Fábio e depois, logo depois, o João Ferreira Rosa. Vamos ao fado, aqui na antena da sua rádio. Obrigado.

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1: Chegamos a um dos momentos que já fazem parte da identidade do Vamos ao Fado. É o nosso momento poético, um momento para parar, escutar e deixar que a poesia e a música façam aquilo que também sabem fazer. Transmitir sentimentos. Olá, Silmar.
2: Olá, Carlos. Hoje trago o poema Pérola Solta, de José Régio. Sem que eu esperasse, rolou aquela lágrima no frio e na aridez da minha face. Pulou devagarinho, até à minha boca abriu caminho. Sede, o que eu tenho é sede. Recolhia nos lábios e bebia. Como numa parede rejuvenesce a flor que amanhã o orvalhou, na boca me cantou, breve como essa lágrima, esta breve elegia. Nas secretas por Maria Isabel de Noronha, é o fato que eu gostaria de ouvir.

Entramos assim na parte final do nosso programa com Gisela João. A fadista interpreta As Rosas Não Falam, uma composição brasileira de Cartola, nome artístico de Angenor de Oliveira. A canção tornou-se uma das composições mais conhecidas do grande compositor brasileiro e foi gravada por inúmeros intérpretes. Na gravação de Gisela João, incluída no álbum Nua, de 2016, os créditos identificam o Cartola como compositor e letrista. Uma canção brasileira que encontra, na voz de Gisela João, uma interpretação com identidade própria. E depois, terminamos o programa com um grande nome do fado de Coimbra, Luís Marinho, e o tema Samaritana. E é com esta bela Samaritana, na voz do Luís Marinho, que vamos terminar o nosso programa. E chegamos assim ao final de mais um programa do Vamos ao Fado. Se gostou do programa, deixe o seu comentário, partilhe com os seus amigos e siga o Vamos ao Fado nas nossas redes sociais. E não se esqueça, o fado vive quando é ouvido, cantado e, acima de tudo, quando é lembrado. Esperamos que tenha gostado desta nossa companhia e, da nossa parte, resta agradecer a sua. Voltamos para a próxima edição com mais fado, mais histórias e mais vozes que merecem ser ouvidas. Até lá, despeço-me com amizade. Façam o favor de serem felizes. Até para a semana. E para aqueles que acreditam, se Deus quiser. Vamos ao fado.

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São 6 horas. 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

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Para ouvir.

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0: 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São 5 horas. 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

0: tarde, sejam bem-vindos à nossa emissão de hoje das Estradas de Portugal. Começamos com esta magnífica marcha dos marinheiros. Recordámos aqui a grande voz de Tonicha, assim como vamos recordar grandes vozes que estão connosco todas as semanas. Não é verdade, Silvina? Olá, Silvina.
1: Olá. Bom dia, boa tarde, ouvintes da Rádio Portugal Star, da Rádio Alto Douro. Olá, António Pedro. E cá estamos para mais um programa de Estradas de Portugal. Vamos continuar a falar da simpática localidade de Oliveira de Hospital. E fiquem connosco, sim.
0: Sim, senhor. E agora, bom, as senhoras primeiro, não é? Mas sem contar comigo, obviamente que eu não me meto nestas confusões.
2: Então, mas tu és senhora?
0: Por isso é que eu disse, eu não me meto nestas confusões porque não sou senhora. Ora, muito bem. Boa tarde, Angelina. Boa tarde, professor. Já aqui estão os dois.
2: Que é fiquem
0: os dois. E tratei agora de vos apresentar aos nossos ouvintes.
2: Eu apresento o professor Joaquim, que está connosco. Boa tarde, professor.
3: Boa tarde, Angelina. Boa tarde, Abílio. O meu boa tarde também à Silvina, aos ouvintes da Rádio Portugal Star, da Rádio Alto Douro. E aqui estamos, pois, evidentemente, para mais um programinha sobre, neste caso, Oliveira do Hospital, e que em princípio será o último, não é? Vamos terminar nesta povoação com o programa de hoje. E fiquem connosco para ouvir coisas importantes e música boa.
2: É verdade, não sei se vamos conseguir dizer tudo o que temos ainda para dizer deste concelho, mas vamos tentar, se não conseguimos. Também temos o próximo sábado aí à vista.
0: Sem dúvida.
2: Concluir.
0: Então, eu agora traria uma lenda. Pois é. Uhum. As lendas que eu costumo trazer, esta, por exemplo, esta é a lenda das 10 mulheres e o tesouro. Já alguém ouviu falar nisto?
2: 10 mulheres, não.
0: E o tesouro?
3: Não.
0: Então vamos,
3: não, não.
0: Vamos lá então tentar perceber a lenda das 10 mulheres e o tesouro. A aldeia das 10, situada na encosta do Monte do Cocorinho, na Serra do Açores, concelho de Oliveira do Hospital, tem um nome muito curioso, envolto em mistério. A história da lenda remonta ao período da Reconquista Cristã na Península Ibérica, uma época de grandes conflitos e movimentações de populações na região. Conta a lenda que, durante o período da Reconquista Cristã na Península Ibérica, 10 mulheres da região descobriram um tesouro escondido numa caverna secreta nas encostas do Monte Cocorinho. Em honra a este acontecimento e às 10 mulheres pioneiras que encontraram a fortuna escondida, o local e a povoação que ali nasceu ficaram conhecidos como a Aldeia das 10. A lenda guarda ainda um elemento de mistério que fascina quem a visita. Conta-se que, em meados do século XX, apareceu num antiquário em Oliveira do Hospital uma pintura misteriosa. O quadro teria sido pintado por uma das descendentes daquelas 10 mulheres e retratava cenas alusivas à lenda. Logo se acreditou que poderia conter pistas ou uma chave para encontrar o segredo do tesouro. No entanto, o quadro acabou por desaparecer novamente, o que alimenta até os dias de hoje a imaginação de caçadores de tesouros e curiosos. Hoje em dia, a Aldeia das 10 é conhecida não só por esta lenda fascinante, mas também por ser uma verdadeira aldeia miradouro, onde se juntam o casario de xisto e granito e uma vista deslumbrante sobre as serras envolventes. E assim vos trouxe esta lenda. É uma lenda um bocadinho diferente daquelas que temos trazido aqui, não é?
3: Sim, não tem mouros, não tem mouras, não tem aparições. Apareceu o quadro, não é?
0: Mas
3: a aparição do quadro foi no século XX. É, são coisas engraçadas, não é? São coisas engraçadas, isso teríamos que ver. Enfim, fazer-se. Alguém quisesse, para se fazer uma investigação, teria que se dar muita volta, teria que se ver, interrogar quem é que achou o quadro, como é que ele foi achado.
0: Não, disse que ele apareceu lá, num antiquário, não é?
2: Está bem, mas para aparecer no antiquário alguém o teve que levar.
0: Lá para lá,
2: não,
0: exato. Evidentemente.
3: Não sei, enfim, são lendas, as lendas são mesmo assim, não é?
0: Aliás, aqui o texto até tinha tela em vez de quadros, portanto isto...
2: Não, mas também se fala em telas.
0: Sim, também se fala em telas.
2: Sem ser
0: em
2: quadros.
0: Eu sei.
2: E antigamente não era quadros, eram mesmo telas, porque era num bocado de tela, que é um tecido parecido com a sarapilheira, não é bem a sarapilheira, que era feita a pintura, os desenhos das pessoas, os artistas desenhavam sobre a tela as figuras que viam, sei lá, os reis, os príncipes, eram todos pintados em tela. Mais tarde é que depois surgiu a questão, eu não sei cronologicamente como é que isso foi, mas a questão de colocar as telas em molduras, não é? Passaram a ser quadros. Por causa, por norma, eram quadrados, não é? Ou retângulos. E por causa dessa situação, provavelmente o professor deve saber melhor que eu tenho a noção disso, mas não tenho a certeza absoluta das datas, não é?
3: Isso também não sei.
2: As telas eram colocadas na parede, esticadinhas, normalmente com qualquer coisa a prender nas pontas de cada vértice, e eram colocadas assim nas paredes.
0: Pois isso, história de arte não é comigo.
2: Mais tarde é que veio os quadros que começaram a aplicar essas telas em cima de tábuas. Começaram a colocar isso em tábuas para ficarem direitinhas em vez de aplicadas nas paredes.
0: E agora temos aqui um notável. Oh, professor, se eu lhe falar de Carlos Martins, faz lembrar alguém?
3: Chama-se
0: Carlos Jorge Neto Martins.
3: Como?
0: Carlos Jorge Neto Martins. E é conhecido por Carlos Martins. Oh, professor, olha que isso é muito grave. Não conhecer este senhor é muito grave. Então,
3: talvez.
0: Carlos Jorge Neto Martins nasceu em Oliveira do Hospital a 29 de abril de 1982. Oriundo do clube da sua terra, foi jogar para o Sporting em 1993, com apenas 11
3: Campos.
0: Anos.
3: Foi novo.
0: Na altura optou por ir morar com a sua tia ali para os lados de Louros, em vez de ficar no centro de futebol juvenil do Sporting. Acabou por passar por dificuldades e retornou ao Oliveira do Hospital após um ano. Em 1995 volta definitivamente à casa-mãe, nas camadas jovens do Sporting. Integra as equipas de juvenis e júniores, onde teve como colegas Lourenço, ex-Sporting, Belenenses, Leiria, Setúbal, recentemente contratado pelo Panionios da Grécia, Santa Maria, ex-Sporting, Marcos, Estrela da Amadora e atualmente no Olhanense, Beto, ex-Sporting, Casa Pia e atualmente no Leixões, Ricardo Quaresma, Hugo Viana, Miguel Garcia, entre muitos outros.
3: Quaresma e o Viana, lembro.
0: O Quaresma que está neste momento, faz parte da equipa da Federação Portuguesa de Futebol, na equipa do Pedro Proença.
3: Ah, é verdade. Está integrado?
0: Sim. Sim, está integrado, penso que sim, não é?
4: Pois não, estou a brincar, não é?
0: Faz parte de...
2: Ali houve um verdadeiro...
4: Uma brincadeira malandra.
0: É uma obra de arte, foi uma obra de arte que o Pedro Proença fez. Aliás, não é só na arbitragem que ele fazia obras de arte.
4: Mas o Quaresma, tecnicamente, às vezes era muito, era famoso. Muito, aliás, sim, aí, sim. No melhor gol, o gol mais bonito do Mundial de Moscovo, acho que foi em 2018, ou, não, 14 foi no Brasil, 2018, foi um dele. As famosas trivelas.
0: As trivelas, sim, que é a parte fora do pé.
4: Exatamente, que o gajo marcou o gol, foi considerado, já não me lembro de Portugal contra quem, sei que nesse jogo ganhámos, mas fomos eliminados pelo Uruguai, os irmãos, como é que eles se chamavam, pá, muito conhecidos, dois irmãos, que os gajos tinham lá no Uruguai, que jogavam em Inglaterra, agora não me lembro o nome deles, e então o Quaresma nesse campeonato do mundo foi considerado o gol mais bonito, foi o dele.
0: Era presença assídua nas seleções juvenis de Portugal. Destacam-se a participação no Europeu de Sub-17 na Polónia em 1998 e a presença no torneio de Toulon no ano de 2001. Prova ganha pela seleção de Portugal nesse ano. Carlos Martins foi lançado na equipa principal no Sporting pelo treinador Augusto Inácio em 2000, entre o Sporting e o Alverca, a contar para a Primeira Liga Portuguesa, que terminou empatado. Nesse jogo, que acabou empatado 1-1, Carlos teve a oportunidade de apresentar as suas potencialidades a todos aqueles que não conheciam o seu percurso, tanto no Sporting como nas seleções nacionais mais jovens, ao efetuar uma exibição positiva cheia de garra e vontade para fazer face ao resultado negativo para o Sporting. Nessa época de 2000-2001 fazia parte da então formada equipa B, treinada por Jean Paul, após a presença do torneio de Toulon, onde marcou o golo contra a Holanda que colocou Portugal na final. Surgiram as notícias das más relações entre os jogadores e o técnico da equipa B, leonina. Pede então para sair por empréstimo, pois não pretendia continuar a representar a equipa B. Na época 2001-2002 é emprestado à filial do Sporting, o Sporting Clube Campo Maiorense. Adquiriu experiência na 2ª Liga ao serviço do Clube Alentejano, onde se pautou como um dos principais jogadores da equipa treinada por Diamantino Miranda, onde também um benfiquista.
4: É verdade, eu não me lembro desse jogador do Diamantino, sim. Jogou no Benfica aí, talvez pelos anos 70, 80.
0: Sim, Xalana.
4: Xalana, exatamente. Nessa altura, nos anos 80, talvez já.
0: Sim, sim. Onde também...
4: O Shell era no Sporting.
0: O Shell, sim, sim, não. Era o Shell também, sim. O Bento,
4: exatamente.
0: Onde também jogavam o Betinho, Vasco Marques, Patacas e Jorginho. Contudo, Carlos regressa ao Sporting um pouco antes da época terminar, alegadamente por problemas disciplinares com o Sporting, a sagrar-se campeão na época 2001-2002. Laszlo Boloni organiza o estádio final de época para observar os jogadores que estiveram emprestados naquela época, entre eles Tonhito, Maurício Anús, Ricardo Fernandes e o próprio Carlos Martins. Após jogos como Deportivo da Corunha e Alverca, onde se estreou Yannick Jalloh, o treinador decide incluir Carlos Martins no plantel leonino. Logo no primeiro jogo oficial da época, o Sporting vence por 5-1 na decisão da Supertaça face ao Leixões em Setúbal. Carlos Martins, utilizando a camisola 26, que na época seguinte pertenceu a Fábio Rockenbach, entra na segunda parte e foi o autor do melhor gol da partida, com um pontapé de fora da área. No entanto, começam a surgir aquilo que os analistas utilizam para justificar o principal entrave para a explosão de Carlos Martins: as lesões. Claro está. Um problema físico.
4: Mantorras.
0: É verdade.
4: Mantorras também passou ao lado de uma grandíssima carreira, caso dos velhitos, que mandou-se no joelho.
0: E mal curado. E mal curado.
4: Pois, e mal, provavelmente mal assistido, senão tinha sido um grande jogador.
0: Um problema físico surge no início da época e impede Carlos de participar no início oficial da temporada do Sporting. Em junho de 2008, assina um contrato de 5 anos com o Benfica. O Benfica pagou 3 milhões de euros, sendo que 40% da transferência, 1,2 milhões de euros, foi para os cofres leoninos. Ficou ainda com uma cláusula de rescisão afixada em 20 milhões de euros. Na sua primeira temporada de águia ao peito, o antigo Leão é novamente assombrado pelas lesões que o impediram de começar a época. Mesmo assim, nessa temporada ainda marcou um excelente golo na Taça da Liga frente ao Vitória de Guimarães, quando corria o minuto 81, onde Ruben Amorim cruza e Carlos Martins, com uma pequena acrobacia, faz o golo. Outro grande momento na época de 2008-2009 foi quando apontou o último penalti frente à sua antiga equipa, entregando a Taça da Liga ao Sport Lisboa e Benfica. E assim vos falámos desta ilustre figura. Tem aqui detalhes importantes. Havia muito.
4: Exatamente. Para quem acompanha o futebol, faz-nos recordar aqui outras coisas que a gente habitualmente já nem se lembrava, mas depois, quando vêm estas conversas, às vezes acaba com essa história que eu referi há bocadinho, do Mantorras, do Shell, desses jogadores.
0: E agora, em termos musicais, vamos abrir a torneira, não é, Angelina?
2: É verdade. Vamos ouvir Usa a Torneira, mas numa música conhecida, mas que eu acho que está muito... Gosto de ouvi-los a cantar isto, que é Imigração, não. Imigrante, ou é? Já não sei o nome.
0: Não, chama-se Cantar de Imigração.
2: É, Cantar de Imigração.
0: Do Adriano Correia de Oliveira, claro.
2: Exatamente.
0: Esta não foi um crivo, portanto, não me responsabilizo por qualquer problema que possa haver durante a música. Portanto, não, ela chegou-me há pouco tempo, já tinha feito o alinhamento e, portanto, não a pude observar. De forma a perceber se estava realmente, por isso vai mesmo assim como está. Vamos lá então escutar este magnífico trabalho.

0: E pronto, e já partiu. Professor, o que é que achou?
1: Eu gosto deste tema, gosto, se o senhor conhecia, por esta rapaziada não, mas o Adriano, não é? Eu acho que esta origem disto até é mesmo um tema galego, da Galiza, acho eu, não tenho certeza. Ou pelo menos sei que também há uma interpretação em galego deste tema.
0: Eu conheço, pois eu conheço isto do grande Adriano.
1: Sim,
0: agora, quem é que cantou? Já ouvi outros galegos a cantar, como a... tem agora uma senhora que me esqueci o nome, que canta muito bem. A Lucia.
1: É, exatamente, canta tem alguns temas com a Filipa Paes. Sim.
2: Mas também há uma galega que canta bem, que é a Maria do Céu. Também canta.
0: Sim,
2: muito
0: também
2: bem.
0: Foi essa foi o que cantou o grande da Vila Morena.
2: A Grândola, exatamente. Também. Ela também tem uma voz muito bonita, essa Maria do Céu. É uma galega.
1: Os galegos têm uma certa inclinação para Portugal, mas nós portugueses temos um bocado de receio de nos metermos em assuntos espanhóis e não valorizamos. É uma questão diplomática, é preciso ter cuidado também um bocado com essas coisas, mas culturalmente, a nível de instituições não oficiais, não estatais. Eu, por exemplo, já andei à procura de páginas em galego, mas não encontrei, não sei, se calhar fiz, não fiz a pesquisa de jornais em galego, por exemplo. Mas há uma questão muito curiosa, que houve galegos mesmo, nasceu um galego, um escritor, um gajo que até é muito conhecido, Movimento Nacionalista Galego, porque há uma rapaziada da Galiza que quer tornar aquilo independente, como os catalães. Outros querem juntar aquilo a Portugal, mas um dizia, agora não é mesmo, sei que é uma das grandes referências do nacionalismo galego, mas isto já aí pelos anos 920, 930, para aí, dizia ele que viajar por Portugal é percorrer o resto da Galiza. Viajar a Madrid é ir ao estrangeiro.
2: Exato. Sim, porque eles identificam-se muito com a nossa cultura, até mesmo a nível da gastronomia, eles também são muito parecidos na confecção dos alimentos. E acho que também a nível paisagístico, a Galiza também é muito parecida com o norte.
1: Sim, é um prolongamento do Minho, sim. Exato. Sim, é o prolongamento do Minho, sim. Não há em termos paisagísticos e geográficos, mas isso também é aqui, por exemplo, o Alentejo, aqui no Alentejo, parte da fronteira do Alentejo e mesmo lá mais para cima, não há cortes, não há assim, aquilo é o rio que separa, o rio Guadiana.
0: Exato.
1: Mas tu vais para o outro lado e as casas são iguais, a população também é muito pouca. Tem um nível de vida um bocadinho melhor, pois, porque eles lá ganham mais, os ordenados são melhores, mas o resto, a distribuição, também anda-se quilómetros e quilómetros, não vês ninguém, não aparece casa nenhuma, depois aparecem aqueles povoados mais
0: concentrados,
1: como aqui no Alentejo.
0: Sim, exatamente.
1: Não há assim cortes, né? De um modo geral.
2: É isso.
0: Muito bem, e agora vamos, Angelina, vai-nos mostrar a ponte romana da Bobadela.
2: É verdade, também existe uma Bobadela em Oliveira do Hospital.
0: Vamos só abrir aqui um pequeno compasso de espera, porque tem aqui uma chamada, de repente não se sabe muito bem o que é.
2: Pronto, mas já estou disponível.
0: Já está disponível. Já está em condições.
2: Já despediu o telefonema.
0: Muito bem.
2: Vamos falar.
1: A Bobadela.
2: Na ponte romana da Bobadela. Localizada numa zona rural, junto ao cemitério de Bobadela e sobre o Rio de Cavalos, a ponte é uma construção do século I d.C. Uhum. E é composta de vão único e arco de volta perfeita, com grandes e bem talhados sillares, embora não almofadados. O facto de o tabuleiro original se encontrar totalmente coberto por um outro mais largo poderá indiciar a ausência de uma real função de monumentalidade à época da sua edificação. Esta estrutura encontra-se incluída no antigo conjunto urbano romano de Bobadela, do qual são ainda visíveis importantes vestígios, como o arco junto da igreja Ex Libris desta localidade, assim como as ruínas do primitivo circo, cuja estrutura de base ainda se encontra bastante bem conservado. E agora vamos com o Abílio falar nas ruínas da Bobadela.
0: Estou arruinado, é a minha vida.
2: Vamos para as... O Abílio leva-nos à ruína.
1: Às ruínas, neste caso.
0: Ruínas romanas da Bobadela são um dos mais importantes e bem preservados conjuntos arquitetónicos de valor histórico arqueológico do período romano em Portugal. Este complexo de valiosíssimos vestígios do passado, disperso pelo centro histórico da aldeia de Bobadela, Oliveira do Hospital, estudado ao longo dos tempos pela comunidade científica e admirado pelos seus visitantes, mereceu há muitos anos a classificação de Monumento Nacional. Ao Arco Romano foi atribuída a designação de Arco Monumental de Bobadela, ao mesmo tempo que foi classificado de Imóvel de Interesse Nacional a 16 de junho de 1910. Mais tarde, a 15 de abril de 1936, a classificação de Monumento Nacional foi estendida a todo o complexo, alterando-se a designação para Ruínas Romanas da Bobadela. Entre o diversificado acervo que se encontra exposto ao ar livre, em pleno tecido urbano da bucólica aldeia, destacam-se as remanescências estruturais da principal praça da altura ou da outrora cidade romana, o fórum, o majestoso arco, as epígrafes dedicadas a Splendidissima Civitas, a Júlia Modesta e a Neptuno, a enigmática cabeça de um imperador romano e o magnífico anfiteatro. E assim vos falamos destas ruínas. Agora a Silvina anda a dar cainha.
3: Ok. O Dólmen do Seixo da Beira, também conhecido por Arcainha, é uma sepultura de grandes dimensões, sendo composta por uma câmara e 9 esteios, coberta por uma grande laje, pesando cerca de 15 toneladas, à qual se acedia através de um corredor, originalmente também coberto por lajes dispostas na horizontal. A entrada era fechada por uma outra pedra, funcionando como uma porta, a qual seria arredada a quando da necessidade de uma nova deposição. Esta impressionante obra arquitetónica era envolta por um enorme volume de terra e pedras, que no momento final adquiria a forma mamilar, daí resultando a denominação popular de Mamoa. O passar do tempo, a compacticidade dos sedimentos, a erosão e a ação humana contribuíram para que este montículo perdesse a sua monumentalidade. O monumento terá sido construído há cerca de 6 mil anos, tendo nesta fase recebido um reduzido número de indivíduos ao longo de um curto período de utilização, fim do qual terá sido encerrado. posteriormente, cerca de um milénio depois, ter-se verificado uma reutilização por outras gentes e por novos inumados, comunidades que nada tinham a ver com os primitivos construtores do monumento. No decorrer dos recentes trabalhos de escavações, 2008, foi possível verificar que, num primeiro momento de utilização, terão sido depositados no interior do dólmen toda uma variada gama de objetos pertencentes ao enxoval fúnebre, destacando-se a presença de micrólitos, lâminas e pontas de seta em sílex, alguns utensílios em pedra polida e vasos cerâmicos de forma globular ou em calote. A quanto da sua reutilização, os inumados eram acompanhados por pontas de setas mais evolucionadas e, sobretudo, por recipientes cerâmicos providos de decorações muito específicas denominadas por campaniformes. Os trabalhos de escavação e restauro permitiram a recolocação da pesada laje de cobertura, a qual se apresentava muito inclinada, assim como alguns dos monumentos.

0: bem conhecido por Curral dos Mouros, é uma sepultura de grandes dimensões, já desprovida da totalidade das lajes que originalmente cobririam toda a estrutura interna, merecendo particular destaque a disposição pouco comum dos monólitos da Câmara, propiciando um espaço de planta tendencialmente subcircular, presumivelmente lajeado, ao qual se acedia através de um extenso e largo corredor. Num dos esteios da Câmara e por finais do século XIX, observavam-se ainda vestígios de pintura a vermelho. Este monumento terá sido erigido há cerca de 6 mil anos, tendo-se aí depositado um reduzido número de indivíduos, os quais se fariam acompanhar por um abundante e diversificado conjunto de materiais líticos. Quase centena e meia de pontas de seta, cerâmicos, cerca de meio milhar de recipientes, alguns dos quais decorados, e até de madeira ou de osso. Estes últimos, facilmente degradáveis pela forte acidez dos solos e de difícil percepção no registro arqueológico. Após um curto período de utilização, terá sido encontrado encerrado, sendo alvo de deposições pontuais por parte de outras comunidades que já nada tinham a ver com as que há muito tempo haviam construído esta sepultura. E agora terminamos os monumentos. Eu não sei se o professor quer dar aqui algum apontamento, principalmente por causa destas antas.
1: Sim, é interessante esta questão de haver um intervalo de mil anos. O que é que foi feito dessa gente, dessas comunidades que construíram? E porquê um intervalo tão grande sem um monumento estar? Para a história é fascinante, mas é um saco cheio de interrogações e...
2: E de surpresas também, não é?
1: E de surpresas e perplexidades, não é? Mas pronto, infelizmente é uma época em que não há documentos escritos, em que os materiais que se encontram são muito, muito degradados, mas apesar de tudo, nos últimos anos utilizam-se técnicas de escavação que são muito, que conseguem preservar muito melhor os achados arqueológicos do que da maneira como se escavava antigamente. Foi pena quando a arqueologia portuguesa começou a ser feita sistematicamente a partir do final do século XIX, 1800 e tal, 1890, 1880, por aí. Depois vieram grandes arqueólogos no tempo da República, o Virgílio Correia, o Mendes Correia, das legiões da Lusitânia, agora não me lembro o nome do Vasconcelos, Leite Vasconcelos, e por aí fora. Só que essa gente, infelizmente, produziu muita escavação, mas na altura não tinham os equipamentos técnicos, meias técnicas, e portanto acabaram por, nós hoje temos, e acabaram por danificar muita coisa, mas isso era inevitável, as coisas vão progredindo. Mas fica sempre muita dúvida, e a principal é como é que se conseguia construir este

0: estes monumentos tudo, onde, sem mecanização nenhuma, sem,
1: é e significava. Basicamente aquilo era tudo construído também de uma forma. Era mal, mas tinha um bom preceito, não é? Tinha a experiência de quem fazia, como antigamente. Como tínhamos os pedreiros que faziam as casas.
0: Exatamente.
1: Nem usavam projetos arquitetónicos nem nada. Faziam aquilo.
0: Sim.
1: Com o tamanho que lhes diziam: olha, esta sala tem X, este quarto vai ter Y, casa de banho vai ter Y, Z, e assim com aquelas medidas.
2: Mas se calhar nem sequer tinha medidas, era feita a olho, a passo.
1: Eles calculavam mais ou menos o tamanho do metro, e muitas vezes até usavam como exemplo comparativo o número da bota, ou seja.
0: Pois, daí vem o pé, a medida do pé.
1: Né? Exatamente.
2: Aliás, sim, ainda começa, hoje diz que há não sei quantos pés.
1: Aliás, começa-se logo desde a nascença, nos primeiros 10 dias, com o teste do pezinho.
2: Exatamente.
0: Mas ainda há 50 para a história. Agora surgiu uma notícia, resta saber se isto realmente tem implicações ou não, e se é verdade, mas eu li, que eles conseguiram, os homens da... que se dedicam à recolha de impressões digitais, como é que se chama isso? A genética. Os homens da genética conseguiram recolher material do ADN dos indivíduos que fizeram as pinturas da gruta de Lascaux. Se realmente isso é verdade, e se eles conseguiram realmente recolher ADN, que eles colocavam mãos, pintar, né? Aliás, há mesmo figuras que é as mãos estilizadas, que eles faziam os contornos das mãos abertas.
1: Exato.
0: Portanto, aí foi, pelos vistos, foi possível ainda recolher ADN dessa rapaziada. Se isso for verdade, se essa ADN estiver em condições de ser devidamente analisado, isso vai aí trazer muito conhecimento a nível destas populações, onde é que eles vieram,
1: e vai ser muito interessante, por exemplo, para descobrir linhas de seguimento de famílias, não é?
0: Sim, exatamente, e caracteres físicos, enfim,
3: não é?
1: Sim, faz-se muito facilmente a reconstruir as árvores
3: genealógicas.
0: Pois nunca mais ouvi dizer nada disso. Não sei se realmente se confirma essa descoberta e se realmente o material é utilizável, é possível analisá-lo ou não. Não sei, nunca mais se passou nada que eu tivesse conhecimento.
2: Mas ao mesmo tempo
3: acho que é impossível,
2: impossível,
3: não é?
2: Impossível, não é? Tantos, ao fim de tantos séculos ainda estar lá.
3: Não sei se isto será mesmo
2: o ADN da pessoa, daquela tinta.
0: A gruta ficou durante milénios completamente isolada do exterior. E depois, como é que ela foi descoberta? Não sei, mas foi muito recentemente descoberta. E eles fecharam-na logo. Hoje em dia, tem quem lá vai, visita, mas é uma réplica.
1: Sim.
0: Porque a gruta em si está fechada ao público. Mas pronto, mas mesmo assim são muitos milhares de anos, não sei se realmente
1: aliás,
0: é possível ainda.
1: Essas notícias por norma aparecem, das descobertas aparecem já há muito tempo depois. Para quê? Para que apressar-se que o que é que vai acontecer logo a questão comercial da coisa, não é? Começa logo aí, começam logo aí as visitas, não é?
2: Essas coisas que eu logo a correr para ver.
1: Claro,
2: não é?
1: Isso primeiro fica para os técnicos e depois é que vai abrir ao público para poderem fazer as visitações. Não é?
0: Pois, se este artigo aparecesse numa revista da especialidade, na Nature, enfim, outras revistas de pré-história que há por aí, isso. Eu já não me lembro onde é que li isto. Agora, assim, numa página da internet sem coisa, há que sempre, infelizmente, hoje em dia, há que sempre desconfiar.
1: Há muita contra-informação.
0: Procurar.
1: Há muita contra-informação.
0: fontes mais fidedignas.
1: Sim. Muito bem, eu vou-vos agora falar de um outro notável que se chama César de Oliveira. É verdade, se mais.
0: Isso é historiador, não é? Havia um historiador, estudou os movimentos sociais da história de Portugal no final do século XIX, no movimento operário e tal.
1: Já vamos tentar perceber. César de Oliveira. Já vamos tentar perceber quem é, porque chama-se ele António César Gouveia de Oliveira, nasceu 26 de março de 1951 em Fiais da Beira, Oliveira do Hospital, Distrito de Coimbra. Licenciado em Filosofia pela Faculdade de Letras da Universidade do Porto, doutorou-se em História pela Universidade Técnica de Lisboa em 1986, defendendo no Instituto Superior de Ciências Sociais e Políticas a tese A Consolidação do Salazarismo e a Guerra Civil de Espanha, 1936-1939. Começou a sua militância política no Partido Comunista Português. Estará envolvido na crise académica de 1962. Entre agosto de 1963 a outubro de 1966, será mobilizado para uma guerra injusta, segundo as suas próprias palavras. Após o retorno, envolve-se em militância sindical e política. No pós-25 de abril, foi um dos cofundadores do Movimento de Esquerda Socialista e dirigiu o respectivo jornal Esquerda Socialista, existente entre novembro de 1974 e julho de 1975. Mais tarde, associa-se à União da Esquerda para a Democracia Socialista, de que foi deputado à Assembleia da República, quando se constituiu a Frente Republicana e Socialista, em conjunto com o Partido Socialista. Posteriormente, adere ao partido. Entre 1990 e 1994, foi eleito presidente da Câmara Municipal de Oliveira do Hospital. Morreu a 15 de junho de 1998, aos 57 anos, vítima de cancro no pulmão. Teve homenagens? Teve, sim, senhor. Em 1999 foi feito o Grande Cruz da Ordem da Liberdade, a 9 de julho. Em 2005 foi feito o Grande Cruz da Ordem do Infante Henrique, a 18 de novembro. A Casa da Cultura de Oliveira do Hospital denomina-se Casa da Cultura César de Oliveira. A Câmara Municipal de Lisboa atribuiu o seu nome à rua Professor César Oliveira, na freguesia do Lumiar. A Vila da Fuzeta, Fuzeta, Conselho de Olhão, atribuiu o seu nome à Avenida Professor Dr. César Oliveira, junto à Ria Formosa. Deixou-nos também algumas obras, deixou, sim, senhor. Dulce Pássaro é outra senhora que vamos depois falar na segunda hora, mas aqui relativamente às obras não nos fazem referência. Professores, alguma coisa a acrescentar aqui ou algum comentário?
0: Sim, ele de facto fez investigação a nível do movimento operário, também tem uma, acho que também editou uma história de Portugal em colaboração com o João Medina, creio eu, que é outro historiador também. E pronto, é esse que eu estava aqui. Esse era de facto um homem que pronto, se dedicou à investigação histórica, como já dissemos, né?
1: Muito bem, e
2: deixa-me só dizer:
1: deixa-se.
2: O nosso ouvinte, que eu mando um abraço e um beijinho, Lino Galveias, diz que.
1: Eu mando-lhe só um abraço.
2: O poema Canção de Imigração é um poema de Rosalía Castro.
0: Rosalía sempre é galega.
2: Rosalía Castro.
1: Rosalía Castro.
2: Exatamente.
0: É uma poetisa galega, sim.
1: Muito bem. E eu agora escolhi um tema para concluir esta primeira hora, quer dizer que não vou concluir coisa nenhuma, porque não vai dar tempo que chego, vou trazer, não sei se temos tempo de começar com alguma coisa, Angelina, achas que...
2: Não sei, os museus...
1: Ler o primeiro museu, que até sou eu, não é?
2: É, exatamente.
1: Pronto,
2: Museu
1: então...
2: António Simões Saraiva.
1: Pois, mas agora tenho que ir à procura aqui.
2: Mas eu acho que se calhar não tens tempo.
1: Não há impossíveis. Não há impossíveis. Portanto, vamos lá aqui falar-vos dos museus. E o primeiro museu, como a Angelina disse muito bem, é o Museu Municipal do Dr. Simões Saraiva. Certo?
2: António,
1: confirma?
2: Sim, sim.
4: É. Localiza-se, António Simões,
1: no, localiza-se na Bobadela Conselho de Oliveira do Hospital, criado em 16 de abril de 2005. Está instalado num edifício conhecido por Casa dos Godinhos. Integra obras de pintura e escultura, oleografias, gravuras e apontamentos etnográficos. Aqui é possível encontrar achados arqueológicos de origem romana, originários da Estação Arqueológica da Bobadela. O seu nome homenageia António Simões Saraiva, antigo presidente da Câmara Municipal de Oliveira do Hospital e dinamizador da criação do museu. Possui uma sala dedicada a Brás Garcia de Mascarenhas, 1596-1656, e assim vos falámos deste museu. Para a segunda hora vamos então trazer a Casa Museu Dona Maria Emília Vasco Concelos Cabral. Será a Silvina a fazê-lo, mas pronto, mas para já vamos à música para fechar esta primeira hora de hoje. Vamos ouvir os Afonsinhos do Condado, SKA da Ilha. Deixem-se ficar, nós voltamos já para a segunda.

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1: 24 horas do ar. São 6 horas. 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
3: Vamos começar com o Malhão?

0: estamos nesta segunda hora. Vamos lá então aqui, através da Silvina, falar da Casa Museu Dona Maria Emília Vasconcelos Cabral.
1: Mas antes deixem-me dizer-vos que o Ricardo Jerónimo está a ouvir-nos com o seu David, portanto para ele um grande beijinho. E para o David, claro, um grande beijinho para os dois.
0: Muito bem, sim senhor.
2: Beijinho para os dois.
0: Não, não, um abraço para os dois.
2: Porque o
0: professor está de acordo comigo.
1: Eu e a Lina mandamos beijinhos.
0: Exato, está de acordo comigo, não podia estar mais de acordo.
2: O Ricardo Jerónimo é de avô.
0: É de avô.
1: É de avô, é de avô.
2: Ainda não é avô, mas já é de avô.
0: É de avô. Aliás, ele já nasceu de avô.
2: Já. É um nome giro para uma terra.
0: É, sem dúvida. Vamos lá então aqui, à casa do museu.
1: Eu conheci uma pessoa de avô.
2: Ah, é?
1: É, sim, era uma senhora, chamava-se Esmeralda.
0: Esmeralda.
1: Sim.
0: E continua a chamar-se, pode não...
1: Não sei, não, olha que não sei se ela ainda está entre nós.
0: Se tiver, mesmo que não esteja, o nome continua no registro.
1: Ah, sim, ok, não está bem, mas pronto, ela já cá não está.
0: Pronto. Mas estamos cá nós
1: não
0: para
1: está,
0: falar...
1: Não sei se está, mas em princípio não estará.
0: Mas estamos cá nós para falar da Casa Museu Dona Maria Emília Vasconcelos Cabral, não é, Silvina?
1: Exatamente. A Casa Museu encontra-se instalada no solar Cabral Metelo, do século XVIII. A Fundação Dona Maria Emília Vasconcelos Cabral Metelo foi criada em 1980 pelo filho, o fidalgo Francisco Manuel Cabral Metelo. Eu não sei se é Metelo, se é Metelo, eu prefiro dizer Metelo. Tem uma exposição permanente com todo o património pertencente à família Vasconcelos Cabral. Objetos pessoais, mobiliário, porcelanas, pinturas e uma parte das pratas da família em exposição temporária. Possui ainda a secção de esculturas, gessos nacionais e estrangeiros. Para além do rico património cultural e artístico da família, é possível apreciar uma interessante coleção de trajes. Este museu reconstitui a monarquia romântica da sociedade burguesa anterior à implantação da República. E agora seguimos para o Museu do Azeite.
0: Mas antes de seguirmos para o Museu do Azeite, essa história do acordo ortográfico, das alterações do acordo ortográfico, vieram confundir muitas coisas, mesmo não estando a ser cumprido, não é? Porque é como a história do apelo e do apelo, o metelo e o metelo. Portanto, para mim, continuam a levar o acento com o circunflexo, não é? Para se ler o E. É como vê-lo.
1: Mas aqui tem dois L's. Tem dois L's.
2: Pois, por isso mesmo, ao ter dois L's.
3: Então deve ser Metelo.
1: É Metelo, por isso é que eu digo Metelo.
2: Tem dois L's.
1: É.
3: Como o Marcelo. Marcelo Caetano também levava dois L's. O nome do Marcelo Caetano. Mas este martelo de mais recente, que foi nosso Presidente da República, o professor Martelo, o professor Marcelo.
0: Marcelo.
3: Esse já perdeu.
0: Já perdeu essa ligação. Perdeu ele com a República e perdeu ele com os dois L's da família.
2: Então vamos até ao Museu do Azeite. Surge numa pequena elevação sobre as milenares ruínas romanas de Bobadela. À sua frente ergue-se imponente a Serra da Estrela, ícone do território beirão. Através da recriação de contextos históricos que não se ficam pelo património material, o espólio do museu dá destaque às máquinas e processos criados ao longo dos tempos pelos homens para a extração de azeite, um óleo vegetal precioso, até sagrado, que nas suas múltiplas utilizações como sejam a alimentação, a iluminação, a medicina e a higiene, se tornou num dos produtos agrícolas mais importantes de cada período histórico e do qual Portugal é ainda hoje o quarto produtor a nível mundial. Este espaço inovador e diferenciador que ambiciona deixar a sua marca turística na região propõe-se assim a conjugar a valorização histórica e patrimonial com a fruição turística, criando um espaço de salvaguarda do património histórico e imaterial, bem como de divulgação das tecnologias de produção de azeite. Um museu cuja missão é preservar saberes e peças seculares específicas de uma identidade comum. E agora vamos até à aldeia mágica da Oliva. Olívia.
0: É verdade. Vamos lá então até à aldeia mágica da Olívia. Há lugares assim, plenos de magia, onde se esbatem as idades, se relembra e revive a infância. Assim é a aldeia mágica da Olívia, a nova aula pedagógica do Museu do Azeite, idealizada para todos os nossos visitantes, independentemente da idade. Um espaço que nasce do esforço e da paixão da equipa do museu, que dando uma nova vida a materiais reciclados, idealizou e concretizou com a prata da casa. Um espaço que era há muito tempo sonhado e agora tornado realidade. Nesta sala lúdico-pedagógica, miúdos e graúdos descobrem o ciclo do azeite. Com a ajuda da Olívia, a mascote do nosso museu, através de atividades, trabalhos manuais e jogos tradicionais inspirados noutros tempos e herdados dos nossos antepassados, é também neste espaço que realizamos, mediante marcação prévia e número mínimo de participantes, oficinas e ateliês inspirados na temática do museu, tais como oficina do sabão mágico de azeite, oficina do azeite em pó, oficina de lucernas, oficina da manteiga de azeite. A equipa do Serviço Educativo do Museu também se desloca a instituições e, in loco, coloca em prática estes programas pedagógicos mediante pré-reserva. E agora, vamos até à Biblioteca Municipal de Oliveira do Hospital. Mas antes, quero perguntar ao professor se tem algum comentário a fazer sobre estes vários museus que já falámos aqui.
3: Pois, o azeite é, de facto, esse produto mágico, né? Podemos dizer que é um produto que está no cerne das civilizações mediterrânicas. E é, por isso mesmo, um produto que funda, um produto fundador, o Mediterrâneo, das civilizações mediterrânicas. Há três produtos que são básicos, a chamada trilogia mediterrânica, que é o vinho, o azeite e o trigo. Estes três produtos fundaram as civilizações à volta do mar, as diferentes civilizações à volta do mar Mediterrâneo. E o azeite ainda continua a ter, mas em tempos idos teve uma importância crucial, como está aí na peça bem, muito bem explicitado, né? Era a fonte de iluminação nas noites, as chamadas candeias, a que os romanos chamavam lucernas. No fundo, as lucernas romanas eram as nossas candeias medievais, e não só, porque na casa dos meus avós ainda se utilizaram candeias antes do aparecimento do petróleo. Depois passou
4: a ser o combustível utilizado nos candeeiros.
0: É verdade.
4: Porque antes disso ainda se utilizava o azeite como iluminação. É, pois dá-me aí o azeite em pó, essa não conhecia.
0: Também não conhecia. Nem o sabão de azeite.
4: Nem o sabão de azeite, ah, não, mas principalmente o azeite em pó.
2: Mas há o sabonete de azeite, sim. Portanto, havendo o sabonete,
4: isso percebe-se melhor, não é? Pois, isso percebe-se melhor, aquilo é oleaginoso e tal, mas o azeite em pó é que...
0: Pois, não, olha, um bocadinho de azeite, faz favor.
2: Sim, azeite depois misturas água e pronto. Ficas com o azeite.
0: Exatamente. E pões nas, pões nas batatas.
2: É, exatamente.
0: Pões na cozedura das batatas, fica já...
2: Ou então diretamente na panela, na sopa, por exemplo.
0: Por exemplo. Bem, mas agora também já há sopa em pó, não é? É assim de comprar aquilo tudo em pó e depois põe na panela, mistura a água, não é?
2: É, exatamente.
4: Mas têm sido feitas experiências dessas coisas.
0: Eu estou um verdadeiro...
4: Mas eu não me sinto tentado a comprar isso.
0: Eu estou um verdadeiro mestre da culinária, sou eu e o Kim Barreiros. Mas o Kim Barreiros é capaz de cozinhar melhor que eu. Também aqui do povo português, o Cego Andante, um tema de Coimbra.
2: Então não vamos ouvir a
0: Vamos, Bíblia. Mas é a seguir. Agora vamos ouvir uma música para que a coisa fique diferente, não é? Vamos então ouvir este tema musical, que vale a pena.

0: Foram os andarilhos aqui a trocar as voltas com esta trambolina. Os andarilhos que se substituíram, trocaram aqui as voltas ao cego andante, que era o tema que havíamos de ter passado, mas que, enfim, o sistema decidiu pregar a sua partida. Quem não nos vai pregar partida nenhuma é aqui a Silvina, que nos vai trazer a Biblioteca Municipal de Oliveira do Hospital.
1: A Biblioteca Municipal situa-se no Largo Ribeiro do Amaral, em pleno coração da cidade. A inauguração do atual edifício ocorreu a 10 de junho de 2011. Com o horário de funcionamento alargado, a biblioteca abre portas de segunda a sexta-feira. Quem visita a Biblioteca Municipal tem à sua disposição vários espaços. O espaço infanto-juvenil, que integra uma ludoteca destinada a atividades com crianças, e um espaço para adultos que dispõe de uma área de leitura presencial de periódicos. Disponibiliza ainda aos seus utilizadores acesso gratuito à internet. O auditório serve de palco a variadas atividades, formações, workshops, dissertações, lançamento de livros de autor, entre outras iniciativas que tornam a biblioteca um grande centro de atividades culturais.
0: Muito bem, e agora vamos ouvir o professor?
2: Ah, assim, não há nada. É uma biblioteca.
0: Uma biblioteca, não é?
2: Corrente, não é? Infelizmente, há bibliotecas dessas, existem um pouco espalhadas por todo o país, praticamente em todos ou quase todos os concelhos, né? O problema é que a sua utilização, não creio que seja muito participada, né? Tirando os centros onde há universidades, por exemplo, com o caso aqui de Évora, e as outras, né? Onde aí porventura haverá mais gente a colaborar com e a visitá-las e a consultar os livros nestas terras pequenas. A sua utilização deverá ser, infelizmente, reduzida. Mas, pronto, o que é facto é que também, hoje em dia, quem quiser ler tem muito mais sítios por onde ir. Inclusive, a literatura eletrónica é muito mais acessível, muito mais barata. E pronto, mas depois há, por exemplo, aqui a Biblioteca de Évora, eles fazem um trabalho ao sábado, que tentam atrair pessoas para lá, desenvolvendo várias atividades. Por exemplo, jogos de xadrez, torneios de xadrez.
0: Isso já acontece, inclusive, aqui nos grandes centros, em que as bibliotecas estão praticamente abertas ao sábado. Encerram a mas ao sábado estão praticamente
3: abertas. Tem várias atividades para crianças e tudo.
0: Não percebemos. Exatamente.
3: Mas infelizmente não há muito o hábito de ir para as bibliotecas. Acho que já houve mais, porque esta coisa de tu teres uma internet em casa permite-te procurar aquilo que tu queres sem teres que te chatear de ir ver um livro.
2: Muito mais rápido.
3: Exatamente. Porque o processo de sair de casa, ir para uma biblioteca, consultar este livro e o outro, tirar apontamentos, torna-se tudo muito mais demoroso. E tu, na internet, se consegues obter as mesmas informações, fazes a cópia e continuas a ter ali toda a informação sem te chatear muito, deixas de ficar, não é?
2: Pronto. Sim, inclusive é que em Évora eles tiveram a digitalizar, eles têm lá um monte de documentação antiga, e eles tiveram a digitalizar esses documentos, e acho que é o objetivo depois dos é colocar
3: Deus
2: online, portanto.
3: Deus disponibilizar às pessoas que queiram consultar. Já há muitas bibliotecas que possibilita as pessoas de consultar livros e até ler livros através da internet.
2: Sim.
3: Mas a pessoa não é qualquer pessoa que pode.
0: Sim, tem que se registar e tem que ter.
2: Evidentemente, não é?
3: Claro, e depois podem ler.
0: Mas isso é um pouco em substituição das bibliotecas que eles chamavam as bibliotecas itinerantes ou em movimento, onde as pessoas.
2: Exato, havia, sim. Da Gulbenkian.
0: Fica muito menos dispendioso. Não, e as câmaras municipais também têm. Aquelas carrinhas que eles levam com livros, onde depois sugerem e às vezes até fazem, até promovem trocas de livros que já não te façam falta, que já leste tanto e que tens sempre a possibilidade de trocar por um outro que ainda não tenhas lido.
3: Em Lisboa havia, não sei se ainda existe, que eles utilizavam aquelas antigas cabines telefónicas.
2: Eu ouvi falar nisso.
3: Onde tinham lá livros que as pessoas podiam ir lá buscar, ler e depois voltavam a pôr lá. Pronto.
2: Sim, houve uma altura que se fez isso. Sim.
3: Exato. Mas em Lisboa, ali no bairro Alto e em vários sítios, havia essa utilização. Colocava-se lá determinados livros durante uma semana, as pessoas iam, levavam, liam, voltavam a pôr lá. Na semana a seguir tinham novos livros, eu sempre colocando novos livros.
0: Muito bem. Vamos.
3: O Lino diz que em Coimbra também há as chamadas prateleiras com livros.
0: Vamos então trazer mais um notável, e o nosso técnico de som para ali irritado com qualquer coisa. Deve estar aborrecido ou chateado, não sei. Bem, vamos falar então da Dulce Pássaro, Dulce dos Prazeres Fidalgo Álvaro Pássaro, nasceu em Oliveira do Hospital a 23 de novembro de 1953. Licenciou-se em Engenharia Civil no Instituto Superior Técnico e especializou-se em Engenharia Sanitária na Universidade Nova de Lisboa, tendo iniciado a sua atividade profissional como docente no Ensino Superior Politécnico, admitida na Carreira Técnica Superior da Função Pública. Teve a seu cargo a chefia de Divisão de Resíduos da Direção-Geral da Qualidade do Ambiente, a Direção do Serviço de Resíduos e Reciclagem da Direção-Geral do Ambiente e a Direção do Departamento de Planeamento e Assuntos Internacionais do Instituto dos Resíduos. Chegou à presidência do Instituto dos Resíduos. Foi Ministra do Ambiente e do Ordenamento do Território do 18º Governo Constitucional entre outubro de 2009 e junho de 2011. E assim vos falamos desta figura notável. Falo-vos ainda de Hugo dos Santos. O Hugo Manuel Rodrigues dos Santos nasceu na Vila de Oliveira do Hospital em 17 de junho de 1933. Em 1952 ingressou na Escola do Exército, onde concluiu os cursos de Infantaria, Transmissões, Criptologia e Programação de Computadores. Enverdou pela carreira militar, tendo exercido como instrutor na Academia Militar em Lisboa e na Escola Prática de Infantaria em Mafra. Em 1962 esteve no arquipélago de Cabo Verde, possuindo já a patente de capitão, e em 1969 foi promovido a major. Segundo Vasco Lourenço, dirigente da Associação 25 de Abril, Hugo dos Santos foi um dos principais impulsionadores do movimento dos capitães, sendo também um dos elementos mais ativos na conspiração que nos levaria ao 25 de Abril de 1974. Em 1993 fazia parte do Conselho Superior e Disciplinar do Exército e era responsável pela direção da Arma de Infantaria. Em 1995 era Inspetor-Geral do Exército. Destacou-se igualmente pela sua carreira como desportista na modalidade de basquetebol, tendo exercido como presidente da Direção da Federação Portuguesa de Basquetebol entre 1984 e 1992 e presidente da Assembleia Geral da Associação de Basquetebol de Lisboa. Desde 1999 até o seu falecimento, faleceu em 5 de outubro de 2010, aos 77 anos de idade. O funeral teve lugar na Igreja de Santo António em Oeiras, tendo o corpo sido depois cremado no cemitério de Rio de Moro. A Federação Portuguesa de Basquetebol emitiu uma nota de pesar, onde destacou a sua carreira na modalidade e decretou um minuto de silêncio em todos os Jogos Nacionais até o dia 10 de outubro. Em sua homenagem, a Federação criou a Taça Hugo dos Santos. Foi condecorado com o grau de Cavaleiro da Ordem Militar de Avis em 14 de janeiro de 1974, Gran Cruz da Ordem da Liberdade em 1 de outubro de 1985 e de Grande Oficial da Ordem Militar de Cristo em 9 de junho de 1994. Também recebeu 3 medalhas de serviços de distintos, 2 de prata e 1 de ouro, e foi condecorado com a Ordem Tudor Vladimir Scu da Roménia. E assim vos falamos destas ilustres figuras de Oliveira do Hospital. Vamos agora para os locais de interesse a visitar, não é, Angelina?
3: Ah, é?
0: Digo eu?
3: Não sei, tu é que sabes. Apetece-te ir até lá?
0: Talvez sejam melhores.
3: Então vamos falar da Aldeia das 10. Já tinhas falado nela?
0: Já.
2: Na lenda.
3: Pois, ergue-se a cerca de 600 metros de altitude, funcionando essencialmente como um enorme miradouro natural sobranceiro ao vale do rio Alvoco e às serras envolventes, conhecida também por Aldeia das Flores, devido ao cuidado dos habitantes em adornar as ruas e as habitações, exibe uma arquitetura onde o xisto e o granito se cruzam de forma harmoniosa. E agora vamos até à praia.
0: Sim. É verdade, vamos à praia, vamos visitar praias e vamos visitar a Praia Fluvial de Avô, situada na Vila
3: Avô. Sim, senhora, exatamente.
0: Situada na Vila de Alvor, na confluência dos rios Alva e Pomares, dispõe de zona relvada e de areia e piscina infantil, vigilância e o galardão de praia acessível. E agora vamos à Praia Fluvial de Alvoco das Várzeas, Silvina.
1: Esta praia situa-se num vale vibrante, na margem da Ribeira de Alvoco, junto a uma ponte medieval com vista para a Serra da Estrela, oferecendo o cenário ideal para uns momentos de descontração. A complementar as boas condições naturais, existe ainda um parque de merendas, bar e restaurante, campo de jogos e a possibilidade de praticar diversas atividades, como natação, canoagem, passeios pedestres ou BTTs. E agora, nós vamos para a filial de São João.
3: Não, São Sebastião da Feira, exatamente.
1: Da Feira, exatamente, é isso.
3: Praia Fluvial de São Sebastião da Feira. Está rodeada de natureza, desafiando todos os visitantes a partirem à descoberta do património natural, percorrendo os trilhos que rodeiam o local. As árvores marcam o cenário no local em que o rio Alva, que que ali se apresenta em forma de S é o anfitrião. Os chapéus de palha que se espalham pelo extenso areal situado na margem direita do rio proporcionam as sombras necessárias. Este espaço detém o galardão de praia acessível, dispondo de todas as estruturas de apoio para as pessoas com mobilidade condicionada. Permite o acesso à água através de cadeira anfíbia, disponibiliza a informação em braille, tem nadador salvador, rampas de acesso para pessoas com mobilidade reduzida até à linha de água, parque de estacionamento com dois lugares reservados, WC, balneários, bar com esplanada e serviço de refeição, parque de merendas e zona verde e posto de primeiros socorros. Esta praia é super completa.
2: É verdade.
3: No interior de Portugal. Era bom que as nossas praias junto ao oceano tivessem também estas condições, que não têm. Agora vamos até à praia de São Gião.
1: Inserida no
0: Vamos até à
3: zona balnear.
0: Zona balneares.
3: De Caldas.
0: De Caldas.
3: Exatamente. São
1: Caldas
3: João
1: de São Paulo. Pois. Não é de Caldas de São Paulo.
3: A seguir é que és tu.
0: Posso continuar ou vocês querem fazer o resto?
3: Não, queremos continuar.
0: Pronto. Então, zona balnear, Caldas de São Paulo, zona de lazer e de recreio. Um local encantador situado nas margens do Rio Sereno, oferecendo aos visitantes uma experiência única de conexão com a natureza e momentos de descontração. E agora vamos à Praia Fluvial de São Gião.
1: Inserida no complexo Albino Mendes da Silva e nas margens do rio Alva, a Praia Fluvial de São Gião é uma zona de lazer muito bonita, rodeada por vegetação frondosa, onde não faltam carvalhos, chopos, salgueiros e plátanos, entre outras espécies. Esta praia possui infraestruturas muito completas, adaptadas a pessoas com mobilidade reduzida, tendo ainda parque de merendas, bar e restaurante.
3: E agora vou falar da zona balnear de Penalva de Alva. Penalva de Alva é uma verdadeira joia escondida.

0: Deixem-me dizer-vos que ainda falta, porque estamos a 20 minutos do final. O Parque do Mandanelho localiza-se na cidade de Oliveira do Hospital e é um espaço com infraestruturas adequadas a variados tipos de atividades. Este espaço está infraestruturado com circuito de manutenção, constituído por dois percursos, equipamentos para o treino de força, circuito biosaudável, campo de basquetebol e futebol, palco coberto para atividades variadas, zonas de merendas, recreio e lazer e percursos variados. E agora vamos até à zona balnear, ponto das três entradas, zona de recreio e lazer.
1: É um local ideal para desfrutar dos dias quentes de verão. As águas do Rio Alva convidam para nadar, fazer piqueniques à sombra de árvores frondosas e momentos de descontração.
2: Agora vou falar sobre o açude da Ribeira. É a Ervedal da Beira que se encontra o açude da Ribeira, um espaço que muitos dizem natural e que foi recentemente requalificado, sendo atualmente um local de visita a não perder quando visitar este município. Esta era uma zona de rara beleza, até então apenas conhecida e frequentada por pessoas locais e por outras que conheciam e sabiam qual o caminho a percorrer até chegar a este lugar. Na atualidade, a ligar as duas margens do rio, encontra-se uma ponte que serpenteia sobre o espelho de água, permitindo usufruir da paisagem envolvente e da vista privilegiada para a cascata em forma de quarto crescente que se encontra a montante do rio. A par com a requalificação do espaço, foram criados novos percursos pedestres, todos circulares e cada um deles com um grau de dificuldade diferente. Este açude e um espaço que pode ser visitado em qualquer altura do ano, obtendo dele beleza condizente com a época em que o visita. Há quem diga que, em períodos de chuva, o local faz lembrar as cataratas do Niágara. E agora vamos até ao Parque dos Marmelos.
0: Verdade, a requalificação e revitalização junto ao Complexo das Piscinas Municipais e ao Agrupamento de Escolas do Oliveira do Hospital visou a melhoria das suas condições de utilização através da criação de diversas infraestruturas, agora ao dispor do público. Recorde-se que a obra abrange uma área de cerca de 2,5 hectares com o objetivo de valorizar e recuperar este espaço de grande qualidade ambiental e paisagística, que é um dos principais pulmões verdes da cidade, com vista a torná-lo mais atrativo e com melhores situações de uso para os cidadãos. A empreitada envolveu um investimento de mais de 800 mil euros e contemplou, entre outros equipamentos, a criação de um edifício multiusos através da recuperação de uma construção já existente no local, assim como espaços vocacionados para atividades ao ar livre e percursos pedonais.

0: envolvem todo o parque. Entre as novas atrações que enriquecem esta importante zona verde da cidade, destacam-se, por exemplo, a construção de vários pequenos açudes na Ribeira de Cavalos para potencializar os espelhos de água, a implantação de uma zona polivalente com um auditório ao ar livre, uma área infantil para apoio a atividades lúdicas, procurando-se assim criar novas dinâmicas de lazer, integração e convívio. Interação e convívio entre crianças. Zona para atividades relacionadas com a prática de skate e outras atividades esportivas. E agora terminamos.
1: É verdade.
0: Não sei se o professor quer aqui dar alguma pincelada geral, rápida.
2: Não é assim nada especial, não é? Estão aí coisas interessantes, realmente, para se visitar. E sublinhar talvez o facto de muitas dessas zonas a visitar haver infraestruturas que permitem a utilização por parte de pessoas com mobilidade reduzida.
0: Boa acessibilidade, não é isso?
2: Boa acessibilidade.
0: Muito bem. Silvina, vamos ao artesanato?
3: É?
0: Vamos ao artesanato?
3: Ao artesanato? Espera, eu perdi.
1: Posso já falar?
0: Podes falar
1: festas,
0: então. Enquanto a Silvina...
3: Ok, eu já tenho aqui o artesanato.
0: Okay.
3: No que se refere ao artesanato, destacam-se os trabalhos em cobre, latão e ferro forjado. O queijo da Serra da Estrela é produzido em algumas áreas do concelho que pertencem à região demarcada.
0: E agora vamos às festas.
1: Vamos. Este concelho tem algumas festas interessantes também. Festa da Cidade, de 25 a 28 de junho. Animação musical, mostra de artesanato, gastronomia e os tradicionais passeios de pasteleiras e zumbideiras. A Expo realiza-se entre o dia 22 e 26 de julho e realiza-se no Parque do Mandaneiro, sendo um dos maiores certames da região. Festa de Santana, a 31 de julho a 2 de agosto. Feira de Avô, na última quarta-feira de cada mês. A Feira de Ervedal da Beira, na primeira quinta-feira de cada mês. A Feira de Lagares da Beira, no último sábado de cada mês. Feira de Oliveira do Hospital, esta feira é bimensal e realiza-se na segunda-feira, entre o dia 9 e o dia 15, e no último domingo também de cada mês. Feira de Santo André, em Ervedal da Beira, a 1 de dezembro, é anual. Feira de São Brás, em Oliveira do Hospital, a 3 de fevereiro, também anual. Feira dos Pinhões, em São Sebastião da Feira, a 20 de janeiro, também anual. Feira de Nossa Senhora da Estrela, em Seixo da Beira, no terceiro domingo de julho. Depois temos o Mercado Municipal, em Oliveira do Hospital, que é diariamente de segunda a sábado. E ficamos por aqui na questão das festas.
0: Vamos à paparoca.
3: Então vamos à comidinha. Então, na comidinha temos cabrito assado, cozido à portuguesa, torresmos da Beira, feijoada beirã, arroz de míscaros, carne de vinha de alhos, bacalhau assado na brasa ou com batatas a murro, migas ripadas, migas bipadas ou de alho, carolos, papas laberce e papas laberça. Temos ainda os enchidos, o presunto, a broa de milho, as bolas de chouriço, o requeijão, o queijo fresco e o queijo da Serra da Estrela. Nos doces temos o arroz doce, deslada fina e deslada grossa, filhosas, doce de abóbora, marmelada, queijadas do Cavaleiro de Oliveira e pastéis de Santana.
0: E assim terminamos a gastronomia. Para mim, marchava praticamente tudo. Doces e tudo. É sempre fazia, a aviar.
1: O Abílio fazia um pijama de paparoca, era... de carne e um pijaminha doces.
0: Aquilo era dois pijamas, era um para o verão, outro para o inverno. Era sempre a aviar. Muito bem.
1: Não, mas tem aqui uma gastronomia bem simpática.
0: Bem, bem simpática, sem dúvida. Até me abriu o apetite para o jantar. Eu acredito que deva ser mais fraco, mas pronto.
3: Olha, eu não gosto de nada, eu só gosto do arroz de míscaros.
1: Ah, só gostas do arroz de míscaros?
3: Sim.
1: E não gostas da broa de milho? Nem...
3: Não muito, não. Depois os
1: nem
3: outros
1: o cabrito assado,
3: não
1: sei. Ah, não. Oh, mulher.
0: Muito bem, bem hás de morrer à fome.
1: Nem um cozidinho à portuguesa, nem nada. Uma boa
3: sem as carnes.
1: Sim, ah, tu agora viraste.
0: Ela come só a couve e a batata.
3: Não, eu não consigo. É verdade, eu agora não consigo comer carne, não sei porquê. Dá-me vómitos.
1: Pois, olha, acontece a muita gente.
0: Muito bem, vamos para onde na próxima semana?
1: Vamos para onde, Silvina?
3: Para Penacova.
0: Penacova.
1: Não é o Penacova. É Penacova.
0: Pena cova.
4: Bolas.
1: Mas enquanto a gente diz que está com o pé na cova, é porque estamos vivos.
0: Olha, isso não tem
4: nada. Isso é verdade.
0: Isso não tem nada a ver com o tema que eu. Ou terá a ver com o tema que eu vou passar para o final, que se chama Já não há pardais no céu? É preciso arranjar mais para lá? Pena cova, não é?
4: Pois.
1: Vamos para Penacova.
0: Penacova, muito bem. E agora vamos às despedidas.
1: E a Silvina vai se despedir.
0: É verdade.
1: Eu deixo.
3: Ok, obrigada. Então eu agradeço a todos os ouvintes que nos escutaram. Espero que tenham gostado e desculpem porque o eco da minha voz atrapalha-me um bocadinho a falar, a ler. Mas pronto, vocês já sabem e desculpam-me, não é?
0: Estás desculpada,
3: pronto,
0: estás perdoada.
3: Um beijo para todos, contamos com a vossa companhia amanhã no fantástico Jardim de Segredos.
0: Muito bem.
3: Não faltem.
0: Ah, não hei de faltar, não, senhor.
1: Eu
0: de corpo e alma.
1: Eu agora também vou me despedir e um abraço para todos os ouvintes da Rádio Portugal Star, da Rádio Autodor, em especial aqueles que nós sabemos que estão a ouvir-nos. E façam-nos companhia durante todo o fim de semana e amanhã temos o Jardim de Segredos. Beijinhos a todos e um bom fim de semana.
0: Professor, vamos lá a contas e vamos. Eu vou só dizer, porque depois deixas as contas finais para si, eu vou só dizer que vamos terminar com os Bandidos do Cante, Já Não Há Pardais no Céu. E logo vou voltar com o Imaginário e pronto, e não se esqueçam de ficar com a Portugal Star, sigam-na, porque vale a pena ouvir a sua programação, não só este programa, como a maior parte deles que nós passamos, que são de facto programas de qualidade. E só com a vossa participação também, só com o vosso envolvimento, a Rádio Portugal Star pode crescer ainda mais do que aquilo que já é. Professores, então, para os ouvintes desejo-vos um excelente fim de semana e para o professor também, e agora o resto das contas são suas. Bom fim de semana.
4: Muito bem, então, para fechar esta emissão em que tivemos em Oliveira do Hospital, agradecer também da minha parte a todas as pessoas que nos tiveram a ouvir, quer na Rádio Portugal Star, na Rádio Alto Douro. É, em especial, um forte abraço àqueles que hoje interviram diretamente, dando-lhes ajudas, no caso do Lino e no caso do Ricardo. Parece-me que se foram só esses dois, se estou a esquecer alguém, peço imensas desculpas e conto estar convosco amanhã para o grande programa, o fantástico programa Jardim de Segredos, onde espero estar também com boa disposição e com vivacidade para comentar os poemas e as músicas e apreciar um pouco o trabalho fundamental que é o vosso. Eu sou aqui um bocadinho outsider, mas pronto, acho que, apesar de ser outsider, se calhar isto reside um pouco a originalidade deste programa, digo eu, e não querendo parecer demasiado vaidoso. Pronto, ficam por aqui então estas minhas saudações e um abraço para todos e até amanhã.

0: 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São 7 horas. 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

0: 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São 8 horas. 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

de Nzoki com o instrumentista Nanuto. Foi o nosso super clássico, enquanto que nos Reis do Semba aguarda Preço da Vaidade com Rei Helder na interpretação. 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

0: Costa, isto na Afroen Funk Fever. E agora, a nova de Tamiris Moyane, também a estrear O Plano Dela.
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para sempre. Para fechar esta terça-feira, é o nosso Power Play nesta semana. Obrigado pela companhia e até amanhã. 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
1: 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São 9 horas.
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Caso pretendas me contactar, podes fazê-lo por mail para ondadogabriel@gmail.com. Toma nota. Onda do Gabriel, sem espaços, sem pontos, sem nada. Tudo bem juntinho. ondadogabriel@gmail.com. Também há um número de telefone ao teu inteiro dispor. Já vamos falar disso daqui a mais a pouco. Música e também curiosidades na tua rádio. Estás bem? Deixa-te ficar. Muita música boa ao longo da próxima hora.

música e também algumas curiosidades durante 60 minutos na tua rádio. Sabias que quando nos dizem que vemos 10 num olho, portanto tu vais ao médico, não é? Ao especialista da vista e dizem, ah, você tem uma visão de 10 em cada olho. Como é que são estipuladas estas medidas? Então é assim, normalmente uma pessoa que consegue ver uma letra de 7 milímetros a uma distância de 5 metros, pode-se dizer que tem 10 em cada olho. Portanto, se conseguires distinguir uma letra, portanto, ver uma letra de 7 milímetros a uma distância de 5 metros, tens 10 nesse olho. Em contrapartida, há pessoas que veem mais de 10. As pessoas que conseguem, portanto, ver uma letra de 4 a 5 milímetros a uma distância de 5 metros, em média, têm 14 a 15 em cada olho.

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1: Música e também algumas curiosidades na tua rádio durante 60 minutos comigo, Gabriel Antunes. Sabias que o aborto foi ilegal até 2009 no Principado do Mónaco? Exatamente, isto até 2009. E mesmo nos dias de hoje, só é autorizado o aborto em caso de perigo de vida para a mãe ou, por exemplo, em casos de violo. Portanto, é assim no Principado do Mónaco.

música com algumas curiosidades pelo meio na tua rádio durante 60 minutos. Sabias que se um dia te passar pela cabeça a vontade de ser uma mulher grávida, passar por uma mulher grávida, pois ficas a saber que existem em silicone vários tipos de barrigas, várias formas, vários tamanhos. Por exemplo, na China é um sucesso esta coisa das barrigas de silicone para imitarem uma mulher grávida. E imaginas tu que os chineses compram para conseguirem mais facilmente obter lugares assentados no metro, não é? Porque eles são tantos. Portanto, com a tua barriguinha de silicone é muito provável que consigas mais facilmente um lugar sentado no metro, não é? Portanto, a imaginação humana, de facto, não tem limites.

60 minutos de música com algumas curiosidades pelo meio aqui na tua rádio. Sabias que esta ideia que nós temos, ou pelo menos que temos tendência de dizer e também de escutar, que é em que estás a pensar? Nada. Pois é. Segundo muitos estudos, chegaram à conclusão que é completamente impossível de não pensar em nada. Portanto, o nosso cérebro está em constante funcionamento. A única altura que é possível não pensar em nada é apenas quando morremos. Portanto, esta ideia de estás a pensar em quê? Não estou a pensar em nada é completamente falsa. O cérebro está em constante atividade.

60 minutos de música com algumas curiosidades pelo meio. Sabias que a nossa massa muscular representa cerca de 35% do nosso peso total? Isto 35% para os homens e cerca de 28% para as mulheres. Portanto, é esse o total da nossa massa muscular em média. Repito, 35% do nosso peso total para os homens e cerca de 28% para as mulheres. Música e curiosidades na tua rádio.

praticamente a concluirmos mais uma hora de música e também curiosidades na tua rádio com Gabriel Antunes. Recordo uma vez mais que, caso pretendas me contactar, podes fazê-lo por mail para ondadogabriel@gmail.com, ondadogabriel@gmail.com. Terei um prazer muito grande em responder aos teus mails e até lê-los aqui em direto nestas emissões. Antes de ir embora, deixo-te mais uma curiosidade. Sabias que Madrid, sim, a capital espanhola, é a única capital europeia que não está situada na margem de um rio? Ouviste bem, Madrid, a capital espanhola, é a única capital europeia que não está situada na margem de um rio. Final de mais uma hora de música com curiosidades na tua rádio.

0: 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São 10 horas. 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
1: 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Boa noite, sejam bem-vindos à nossa emissão de hoje da Última Janela. Hoje é terça-feira, 6 de outubro de 2026 e parece-me que o sistema quis-me pegar aqui uma partidinha e eu já vou tratar aqui dele. Vamos ficar com o DJ Live. Vamos ver se isto pega como deve ser. Agora sim, vamos lá ver se hoje é terça-feira, 6 de outubro de 2026, é o Dia Mundial da Paralisia Cerebral, o Dia de São Bruno, o Dia 279 e a Semana 41. Em 2026 percorremos 76,4% e o dia de hoje está na fase minguante. Já sabes, já te mostrei as duas primeiras músicas que vão tocar aqui. Uma delas é esta e a outra. A outra, claro, pertence-se aos Communards. Never Can Say.

Portugal, que ganhou a Chequia por 2-0 em sub-21. Também dizer-te que os dias da história vêm aí a partir das 10h30 e vamos a 6 de outubro de 1762, Batalha de Manila, nas Filipinas. O Daniel Vieira vai, por certo, trazer-te toda a informação que necessitas saber sobre esta batalha. Claro, já seguir-se. Quem são eles? Coming Up. Grandes músicas. Never can say goodbye.

0: I Need Your Love, Ellie Goulding e Calvin Harris. Vamos, já daqui a pouco, trazer-vos os dias de história com o Daniel Vieira. 6 de outubro de 1762, a Batalha de Manila, nas Filipinas.
1: 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Os dias da história, uma compilação de Paulo Jorge de Sousa Pinto, com edição de Daniel Vieira. 6 de outubro de 1762, Batalha de Manila, nas Filipinas. Na manhã deste dia, um contingente de tropas britânicas conseguiu penetrar num dos baluartes de Manila e apoderou-se da cidade. Para evitar mais derramamento de sangue, as autoridades espanholas renderam-se, encerrando a ofensiva, que durou cerca de 2 semanas. A expedição era comandada pelo general William Draper e tinha partido de Madras, hoje Chennai, na Índia, então o quartel-general da Companhia das Índias Orientais Britânica. A rendição foi um desfecho previsível, porque Manila não dispunha de forças suficientes para conter uma ofensiva de envergadura. Os invasores saquearam igrejas e palácios e cometeram todo o tipo de abusos e violências sobre a população da cidade. De seguida, exigiram um resgate de 4 milhões de dólares para suspender as pilhagens, o que as autoridades espanholas acabaram por aceitar. O ataque a Manila decorreu no cenário mais alargado da Guerra dos Sete Anos, que opunha a Grã-Bretanha à França, mas que, na prática, envolveu outras potências e alastrou a outros cenários por todo o mundo. A Espanha, inicialmente neutral, acabou por alinhar os seus interesses com a França e por declarar guerra à Grã-Bretanha, desencadeando, deste modo, a hostilidade da sua marinha. As possessões coloniais espanholas tornaram-se, portanto, um alvo. Em 1762, os britânicos atacaram simultaneamente Havana, em Cuba, a cidade de Granada, na Nicarágua, e Manila, nas Filipinas. O domínio britânico sobre as Filipinas limitou-se à cidade de Manila e ao porto vizinho de Cavite. As tentativas de avanço sobre outras regiões do arquipélago depararam com forte resistência e não tiveram sucesso. Os restantes territórios das Filipinas continuavam, portanto, sob controle de Espanha. Entretanto, a Guerra dos Sete Anos chegou ao fim, saldando-se por uma vitória da Aliança Britânica. Espanha cedeu a Flórida em troca da devolução de Havana e Manila. Assim, em abril de 1764, menos de 2 anos após a conquista da cidade, as tropas inglesas embarcaram de regresso à Índia. 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
1: The Power, William and Justin Bieber. Aqui na tua rádio, deixa-me dizer-te que quanto à previsão do estado de tempo para quarta-feira, 7 de outubro de 2026, o IPMA reserva no céu geralmente muito nublado, a diminuir de nebulosidade a partir da tarde. Aguaceiros em geral fracos até ao meio da tarde, vento fraco ou moderado até 25 km do quadrante norte, a superar por vezes forte até 40 km na faixa costeira norte do Cabo de Roca e nas terras altas do norte e centro a partir do meio da tarde. Possibilidade de formação de neblina no ver matinal no interior. Quanto ao estado do mar, a costa ocidental irá ter as ondas de noroeste com 1 metro a aumentar gradualmente para 1,5 metro a 2,5 metros a partir da tarde. Temperatura da água do mar, 17 a 21 graus. Na costa sul, as ondas serão inferiores a 1 metro e a temperatura da água do mar rondará os 21 a 23 graus centígrados. Estiveram dois meteorologistas de serviço, um meteorologista e uma meteorologista. São eles a Ângela Lourenço e o Bruno Café. Só grandes músicas tocam na tua Portugal Star. Eu sou a Billy Oliveira e depois de The Power vamos ficar com Love in the First Degree. Grandes músicas, como disse, já sabes, juntinhos, juntinhos, até à meia-noite.

Morning Kenzie, Nyeke. Pois é, caminharmos para o final desta nossa primeira hora de hoje. Tenho surpresas para ti na segunda hora. Deixa-te ficares.

0: 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São 11 horas. 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
1: Vamos lá começar a segunda hora da última janela de hoje.
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fora, bem-vindos à segunda hora da nossa emissão de hoje. Cristiano Ronaldo reagiu esta terça-feira à polémica que o tem acompanhado desde que decidiu abandonar o estágio da seleção, tal como tinha prometido há uma semana, via Instagram. O jogador conta, num comunicado com 6 páginas, as circunstâncias que envolveram o último estágio da seleção nacional. Afirma: tal como prometi, decidi contar na primeira pessoa e de forma direta as circunstâncias que envolveram o último estágio da seleção nacional. Após o Mundial de 2026, preparei uma carta aos portugueses que ainda guardo, com as palavras que lhes quero dirigir quando abandonares definitivamente a nossa equipa. No final da competição, logo no voo de regresso dos Estados Unidos, o presidente da federação pediu e insistiu que eu ponderasse a decisão de sair, porque a FPF queria que eu continuasse. Logo a seguir pediu que eu lhe desse a minha opinião sobre o nome do atual selecionador e que ele estava a ponderar a par de outros nomes que não me revelou. Respondi ao presidente da federação que a minha opinião seria a escolha certa. Por isso, no dia em que o atual selecionador foi apresentado, fiquei genuinamente feliz pela escolha. Era a opção certa, como os resultados vão comprovando. Poucos dias depois, recebi um primeiro contacto do novo selecionador nacional a dizer que gostava de estar comigo pessoalmente. Respondi que sim e agendámos para o final das minhas férias. Encontrámos-nos na cidade do futebol, onde o meu clube fazia estágio de pré-temporada. O selecionador disse-me nesse dia que contava comigo e que a minha presença era fundamental para o seu projeto. Apresentou-me logo ali um plano para a minha participação. Disse-me que jogaria o primeiro jogo e o último, e que por razões de gestão física iria fazer sempre 3 a 4 mudanças por jogo. Nessa altura colocou-me a hipótese de eu não viajar com a seleção para Noruega e Dinamarca. Impôs-me que fizesse o primeiro jogo e ficasse em Portugal. Para depois me juntar de novo antes do jogo do Dragão. Recusei de imediato esta proposta. Parecia-me evidente que não a poderia aceitar. Não seria por não jogar os jogos no estrangeiro que deixaria de capitanear a nossa equipa. Esse privilégio de ficar em Portugal não seria um bom exemplo. O selecionador acabou por concordar com a minha análise. Esta conversa foi acompanhada pelo Simão Coutinho, diretor desportivo do Al Nassr, pessoa a quem reportava o atual selecionador durante toda a época passada e um dos responsáveis pela sua contratação pelo clube em 2025. Na véspera do estágio começar, o selecionador deslocou-se à minha casa em Lisboa para ter nova conversa comigo a seu pedido. A conversa foi tranquila e todos os princípios combinados em agosto foram mantidos. Joguei o jogo de Alvalade e, apesar de substituído, não fiz nenhum problema. Coloquei a abraçadeira eu mesmo ao Bruno Fernandes, longe de imaginar que pudesse estar a dar os últimos passos como atleta e capitão de seleção nacional. O importante desse dia para mim foi a nossa vitória. Ganhar é sempre bom, em Portugal e para o meu país ainda melhor. A hora de almoço do dia do jogo na Noruega, um adjunto do selecionador veio à mesa onde o grupo estava a almoçar e informou-me que o selecionador me queria falar. Para minha absoluta surpresa, o selecionador perguntou-me se estava bem para jogar 30 minutos. Eu estava totalmente focado na minha recuperação física, integrado com os meus companheiros como sempre, e a pensar que não jogaria naquele dia, sem nenhum problema. Este pedido era algo fora do meu plano de recuperação física e de treino, porque apenas iria jogar dia 4 no Dragão, mas obviamente disse que sim.
Respondeu-me que então estivesse preparado porque jogaria 30 minutos. O resto todos conhecem. Aqueci desde o intervalo, vi os minutos a passar e não fui chamado. O selecionador tinha-me falhado com a sua palavra. No fim do jogo, só queria que tudo acabasse com a vitória e ficar sozinho. Não fui cumprimentar os adeptos. Uma falha que é apenas da minha responsabilidade e que não deveria ter acontecido. Peço desculpa aos portugueses, que ali nos apoiaram intensamente. Peço desculpa aos adeptos e peço desculpa aos que, sem serem portugueses, ali se possam ter deslocado para me ver e a quem eu possa ter desiludido. Passado 48 horas, tivemos uma conversa, eu, o selecionador e o Simão Coutinho, uma vez que tinha sido ele a acompanhar as nossas conversas. Foi um momento profundo, muito frontal, sem qualquer tipo de filtro. Concordámos que só havia uma maneira de encerrar este caso, que o selecionador repetisse o que acabara de dizer ali em privado, na presença do Simão Coutinho, mas na sala de imprensa. O que foi combinado era simples. O selecionador começaria por a conferência de imprensa por este tema, procurando encerrar o assunto contando a verdade. Diria que nunca pedi para jogar minutos nenhuns, que foi o selecionador e mais ninguém quem me propôs o plano para este estágio, e que foi um erro colocar-me a aquecer para não entrar, e que, se voltasse a acontecer, não o faria. Acabámos essa reunião com o selecionador a pedir um abraço, a prometer-me que iria dizer na conferência o que acabara de me dizer a mim, e que o assunto se ultrapassava. Eu não jogaria na Dinamarca e jogaria ao jogo do Dragão. Tudo isto na presença do Simão Coutinho, sempre a pedido do selecionador. Decorreu depois uma reunião entre ele mesmo, o Simão Coutinho, e o Tiago Creveiro, em videoconferência, em que se resumiu aquilo que falámos. Foi produzido um pequeno documento que eu mesmo validei e que, com o meu conhecimento, foi entregue ao selecionador tal como ele havia solicitado. A conferência foi o que se conhece. A postura não teve nada a ver com a nossa reunião. Ouvi expressões e uma agressividade que julgo não merecer, uma atitude de quer, posso e mando, que nunca me manifestou, nem de perto, nem de longe, em privado, na véspera. As notas que validei eram as seguintes. Acho importante, até porque é a verdade, esclarecer algumas coisas antes de falar da Dinamarca. 1. Propus ao Cristiano, eu mesmo, sem mais ninguém, um plano para ele, esta época desportiva na Seleção Nacional. Foi uma conversa demorada e muito boa. 2. Sei o quanto ele vive e ama a Seleção e o peso que tem no mundo. 3. Mais ainda, o peso e a influência positiva que tem na Seleção há 24 anos consecutivos. 3. O plano que propus ao Cristiano foi aceito. 4. Ele nunca questionou as minhas opções. Foi exemplar, leal e profissional. 4. Do plano que tracei para ele, não constava o jogo na Noruega. No entanto, senti que ele tinha conseguido recuperar fisicamente do primeiro jogo e avisei o que poderia ter de utilizar. O Cristiano concordou. 5. Errei ao colocar alguém da dimensão de Pelé ou Maradona a aquecer, para depois não o colocar em jogo. Se fosse hoje, não o faria. 6. Para encerrar o assunto, eu quero o Cristiano na Seleção Nacional. 7. Aliás, não quero pouco, quero muito. Felizmente, ele também acredita em mim. Acreditou no Al Nassr e aqui também. 8. Sobre não ter cumprimentado os adeptos. Já falámos sobre isso. Quem faz mais de 230 jogos pela Seleção não recebe de mim lições de amor a Portugal. Foi um momento de frustração que não apaga coisa nenhuma. É o jogador que mais autógrafos dá, que mais selfies tira, que mais acarinha os adeptos. Não inventemos problemas onde eles não existem. Quando não estamos contentes, reagimos. Foi só isso. Nenhuma destas notas dizia, portanto, que o selecionador me pedisse sequer desculpa. Era a segunda vez que me estava a faltar a palavra dada.
Decidi abandonar o estágio sem esperar por asmo numa quebra de palavra. Para mim, a verdade ainda é a coisa mais importante na relação entre as pessoas. Por muito que doa que me digam a verdade. Aliás, numa conversa que mantive com o presidente da FPF e com o selecionador na manhã do dia dessa conferência de imprensa, podem confirmar seguramente, porque afirmei que se não me quisessem ali, me dissessem, bastava serem francos comigo, eu aceitaria isso e prometi que prepararíamos algo bonito, como sonho que aconteça, e ninguém ficaria zangado. Lembro-me que, como se fosse hoje, responderam em uníssono que não, que o meu lugar era na seleção nacional. Nunca, em nenhum momento, me intrometi em qualquer decisão técnica ou tática de qualquer treinador ou selecionador em quase 25 anos de carreira. Aceito é melhor ou pior o que me propõem fazer. Respeito a decisão e, quando me faltam à palavra, sinto que o meu lugar não é ali. Devo também um pedido de desculpas aos meus companheiros de seleção por ter abandonado o estágio. Apesar da absoluta quebra de confiança na palavra do selecionador, como poderá testemunhar quem assistiu a estas conversas, eu não o deveria ter feito. A responsabilidade é exclusivamente minha. Peço desculpa aos portugueses, mais uma vez, mas a quebra da palavra tem, para mim, um impacto definidor. Senti que, a partir dali, a minha permanência iria apenas prejudicar o grupo de trabalho, e fiz o que sempre disse o que faria se não me sentisse útil. Peguei nas malas e saí. A consequência deste meu ato deve ser avaliada e punida pela Federação Portuguesa de Futebol. Entendo que a punição não deve ter atenuantes, não sou um jogador qualquer, sou capitão de equipa e isso constitui uma agravante. Já pedi desculpa, mas sei que as atitudes têm que ter consequências. Quem está no futebol como estou sabe que, independentemente do estatuto de cada um, as regras são iguais para todos. A este propósito, tenho ouvido muito falar em jogos de despedida que tenho que ter uma despedida digna e que a Federação me quer dar essa oportunidade. Aprendi na vida, com fome e sem nada para comer, muitas vezes, que ninguém dá nada a ninguém. Posso prometer a todos os meus fãs, naturalmente, e em especial a todos os portugueses, que faremos um ou mais jogos de despedida. Haverá tempo para isso. Mas quando penso na seleção, o que eu penso mesmo é em competir. Foi nisso que pensei no dia em que me deram a notícia da morte do meu pai. Estava em estágio da nossa seleção e lá decidi ficar até terminar o jogo no dia seguinte. Fiz por isso, pelo país, o que jamais faria por clube algum. Portanto, se estiver bem fisicamente a jogar no meu clube, com golos, espero, a seguir ao cumprimento da sanção que me for aplicada, estarei disponível, como sempre estive até hoje, para competir e ganhar pela nossa seleção. Esta é, acreditem, a mais pura das verdades. Cristiano Ronaldo, 6 de outubro de 2026. Foram estas as notícias que tinha para vos revelar o comunicado na íntegra de Cristiano Ronaldo.

0: Roçana, que nos trouxe para vos falar do dia de São Bruno de Colónia, que se assinala a 6 de outubro. Foi um monge alemão que fundou a Ordem dos Cartuchos, aquela que é considerada a mais rígida das ordens religiosas da Igreja Católica. Nasceu em 1030 em Colónia, numa família nobre. Estudou em Rennes, onde começou a dar aulas de teologia, e teve como aluno o Papa Urbano II. A sua inspiração religiosa levou a retirar-se da região da Cartuxa, onde fundou a Ordem dos Cartuchos, que defende o silêncio total como meio para chegar a Deus. O Papa Urbano II, seu antigo aluno, escolheu-o como conselheiro ao chamá-lo a Roma, mas São Bruno e seus monges não se adaptaram à cidade e assim formaram mosteiros em Itália e retornaram à vida contemplativa. Foi no mosteiro de Santa Maria da Torre, no sul de Itália, que veio a falecer a 6 de outubro de 1101. Tornou-se padroeiro da região italiana da Calábria, onde passou os últimos anos da sua vida. Tem também uma oração a São Bruno. São Bruno, que adotastes como regra de vida a oração, o trabalho, o estudo e a pobreza, que fundastes uma ordem monástica para uma ainda maior intimidade com Deus, inspirai-nos também a uma vida contemplativa para nos esquecermos das ocupações terrenas e nos ocupar mais com a nossa união cada vez mais íntima com o nosso Deus e Criador. Por Cristo Nosso Senhor. Amém. Pois bem, grandes músicas. São momentos únicos que vives aqui nesta última janela. Eu sou a Billy Oliveira e esta é a tua rádio, a Rádio Portugal Stars. Espero que seja a rádio da tua preferência. Já te conquistamos? Claro que sim, acredito que sim.
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A 6 de outubro também se comemora o Dia Mundial da Paralisia Cerebral. Tem como objetivo informar, chamar a atenção para a situação daqueles com paralisia cerebral serem esquecidos pela sociedade e permitir que maximizem as suas potencialidades. Existem 17 milhões no mundo com paralisia cerebral e mais de 15 mil em Portugal. É a deficiência física mais comum na infância e uma das menos entendidas. A cada 1000 bebés, cerca de 1,5 a 2,5% podem ter paralisia cerebral. Pode causar entraves ligeiros ou limitações graves no cotidiano que se espelham ao longo de toda a vida. Muitos recebem terapias ineficazes. Inúmeras famílias não têm acesso a informações básicas e apoio, bem como muito pouco dinheiro é investido na pesquisa. A participação e condição da pessoa com paralisia cerebral está dependente das oportunidades que o meio envolvente lhe oferece. Um fator fulcral para a qualidade de vida. Pois é, não pode esquecer que já depois da meia-noite, no dia de amanhã, e porque amanhã é quarta-feira, vamos ter por aí De Sons às Costas com o Lino Galfés, que já está lá prontinho. Ele, aliás, tem acompanhado a programação da Portugal Star, se não 24 horas por dia, outras tantas por noite, direi eu, assim como o Tiago. Um abraço para ambos, não só para eles, que são aqueles que têm mais participado e que se têm inscrito no grupo de amigos do Portugal Star, e que são eles que vão participando por cá, e bem como para todos os outros, obviamente. Mirrors, Justin Timberlake, são os sons para os próximos minutos na tua rádio. Um abraço do Abílio.

Pois é, e que tempo vamos ter para amanhã de forma muito resumida? O IPMA diz-nos que vamos ter aguaceiros em geral fracos e dispersos até ao meio da tarde. Intensificação do vento no litoral e nas terras altas do norte e centro a partir da tarde. Daqui a pouco trago-te também a programação que podes assistir aqui na Rádio Portugal Stars a partir das 0 hora e até

É verdade, e assim chegamos ao final desta nossa emissão de hoje. Resta-nos apenas a programação para quarta-feira. Vamos ter então, a partir das 0 hora, de Sons às Costas com o Lino Galveias. Às 17 horas o Clube Megahertz com o Daniel Vieira e às 19 horas o Fim de Tarde de António Pedro. Às 20 horas o Super Kizomba com o DJ João Pessoa. Às 21 horas a Onda do Gabriel com o Gabriel Antunes. E a última janela está-nos reservada a partir das 22 horas. Let Here Go para Passenger. Desejo a todos uma boa noite, sejam felizes e para aqueles que acreditam, até amanhã, se Deus quiser, deixo-vos um abraço do tamanho do mundo.

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1: Bem-vindos à viagem de Sons às Costas na Rádio Portugal Star. Eu sou o Lino Galveias e viajamos na música do mundo e em homenagem a um grande influente da aviação, o Lito do Aviões e Músicas, saudações aeronáuticas. E por isso, hoje viajamos nos aviões maravilhosos e aqui ao som de melodia belíssima, o Samba do Avião, uma composição fantástica de Tom Jobim, e que fala de como é chegar ao Rio de Janeiro, contornando a Baía da Guanabara e ver o pão no Copacabana, e todas aquelas maravilhas também. E é uma música que teve várias versões, e este Samba do Avião, e que é fantástico, esta composição. E aqui é uma gravação de num concerto ao vivo em Montreal, no Canadá, num festival de jazz, com a voz belíssima de Danilo Caymmi e também Ana Jobim, Elizabeth Jobim, Maú Puxa, Adné, Paula Morellenbaum e Simone Caymmi. Tudo vozes de míticas da música brasileira. E vamos ouvir outra voz fantástica. É o Belchior, que tem grandes canções de Sobral, no Ceará, e que fala do seu medo de avião. Não tenho medo de avião.

Medo de Avião, uma música lindíssima do Belchior, do seu álbum 2 é de mais de 1978. Este poeta da MPB, nascido em Sobral, no Ceará, e que tem grandes canções. Já ouvimos uma outra e esta música é maravilhosa. Há sempre quem tenha medo de voar, de aviões. Informem-se, vejam vídeos. Há um programa que se chama Ganhar Asas e é lindo voar. A sensação de estar lá em cima e de chegar rápido é fantástico. E havendo segurança e boa manutenção, como dizia o outro senhor, o Lito, de turbulência não derruba avião. Vamos ouvir mais uma canção fantástica, esta de Nicolas Godin, um dos moços que formaram os Air nos anos 90. O outro é o Jean-Benoît Dunkel, e eles, desde 95, com o seu space rock, a música eletrónica, formaram-se em Versalhes, então começaram a tocar e dão grandes álbuns. O Nicolas Godin, que nasceu ali na cidade, perto de Paris, Le Chesnay, no dia de Natal, que também tem música a solo e do álbum Contrepoint, de 2015, Elfman.

O tarantismo é um fenómeno, aliás, que é observado desde o século XI na Apulia, o calcanhar da bota de Itália, e que está associado a uma histeria, um coletivo, um transe que a crença popular atribuía à picada da Tarântula. E o remédio eficaz, único conhecido para curar o delírio era a terapia musical, executada por músicos exorcistas, com ritmos frenéticos e coreografias, bem agitadas. E esta é uma gravação já ali dos anos 50, pelo que percebi. Há gravações de Alan Lomax, também Diego Carpitella. Sim, em Portugal tivemos o Giacometti e temos o Tiago Bettencourt Pereira. O Alan Lomax tem grandes, belíssimas gravações. E esta é uma belíssima. Em dialeto salentino, e balamo tutti doi ti paro, e bailamos os dois juntos.

Grupo Tilo, um grupo formado no, na Turquia e que canta música da tradição curda. Um grupo que desde 91, onde quando se formou em Diyarbakır, ganhou grande destaque internacional. Mustafa, Celal, Veysi, são os músicos que cantam aqui as tradições da música mística Sufi, uma corrente mais filosófica do Islão, e vão cantar aqui uma canção que é belíssima e chama-se Kürtse Mevlut. Ilah. E lá. E.

Antigamente, ali na África, entre ali na África subsaariana, havia o grande reino do Congo, e que agora está ali entre a República Democrática do Congo, e é o Congo Brazzaville e também Angola. É um grande reino, e muito influente, muito forte. E depois houve as divisões, e enfim, já são quantos outros, são coisas históricas que não podemos esquecer também, e vamos poder ouvir aqui um grupo do Congo Brazzaville, os Kembo Kembo, que são um grupo de gospel muito importante, tradicional congolesa, e com gravações espirituais muito interessantes ali da região de Brazzaville, com percussões, guitarras, dali da zona da capital. E vamos então ouvir os Kembo Kembo, que nos vão cantar aqui numa gravação, foi o que encontrei aqui, que se chama Yindola.

Foz do rio Uruguai com a do Paraná, que formam o Río de la Plata, região que banha a Argentina a sul e o Uruguai a norte, e que é o berço da milonga, um género musical mais rápido e alegre que o tango tradicional, que combina as influências afro-americanas e gaúchas. E um evento social também. O povo juntava-se para dançar tango, milonga, valsa crioula. E é esta milonga que aqui vamos escutar na voz de Alfredo Zita Rosa, que nasceu na capital do Uruguai, Montevideo, em 1936, e que era jornalista, cantor, popular, compositor e poeta, e que cantou esta composição de 72, de Gastón Charlo Dino, Milonga de Pelo Largo. Uma milonga apaixonante.

Voltamos ao Kurdistão para descobrir uma canção de embalar, Kurdish Lullaby, também conhecido como Lai Laia. É uma faixa lançada em 2019 pelo grupo Nova Ensemble, do álbum Agitation, e que conta com o arranjo de Hessam Nasseri. É uma releitura contemporânea de uma canção de embalar tradicional curda, criada pelo lendário cantor, maestro Mazhari Shaligi. E conta aqui com as vozes dos cantores Mina Deris e Mehdi Abai. Kurdish Lullaby, ou Lai Laia.

0: Esta é quentinha, quentinha, e é uma maravilha que nos faz também agitar o bumbum. É uma composição maravilhosa, esta Bam Bam, lançada agora em setembro pelo Salvador Sobral. Todos acho que hão de conhecer, e que conta com uma parceria fantástica com o Ney Mato Grosso, que aos 85 anos ainda se mexe, remexe e canta muito de uma forma deliciosa. É uma composição de Arnaldo Antunes, Céu e Hildon, e é do álbum do Salvador Sobral, A Flor do Recomeço. Salvador Sobral e Ney Mato Grosso. Bam Bam.
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E foi o bam bam. Lembro que no Brasil hoje há eleições, vão votar, vota, vota, vota, porque sem a cidadania não se faz nada. E é muito importante. Vamos descobrir mais música desta dita da Finlândia. É uma música que nos traz o dialeto Savo, ali da região centro-sul da Finlândia e que aqui é cantada por um grupo tradicional que se chama Loituma e que é um grupo de quatro cantores e que se formaram assim no início dos anos 90 e vamos então ouvir esta Levan Polka, uma música tradicional finlandesa, uma polka tradicional conhecida desde o século XVIII, composta por Eino Kettunen e também 28, a letra, e fala de um jovem e de uma rapariga chamada Eva, que fogem para dançar a polka. Então vamos ouvir os Loitoma, Jevan Polka.

0: Helen.
1: E que tal descobrir música do Vietnã? É a My Linh, nascida em Hanoi e que é a rainha do R&B vietnamita. É uma cantora que nos traz uma musiquinha gira, Chang Chong Pho, ou Trang Trong Pho, como se escreve. Assim com uns. Também com uns acentos e tal. Chang é a lua. Trong é o sítio. E Pho, além de ser uma sopa muito boa, é um bairro moderno. Vida moderna. E é contraste entre a lua e o bairro movimentado. E por isso aqui vamos ouvir esta Chang Chung Pho.

0: E pela benção de Ogum, uma divindade, um orixá de Yorubá, e que é venerado no Candomblé e Umbanda, o senhor do ferro, da guerra, da tecnologia, vamos dar a bênção, e com as tecnologias vamos viajando por aí. Este então é o Ogum Sete Ondas, do álbum Terreiros e Atabaques, JB de Carvalho. Já voltamos na Portugal Star. Eu sou Lino Galvez. Não perco uma segunda hora de Sons às Costas. Até já!
1: Para algum sete onda. 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